0: 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As notícias do governo federal que movimentaram o país no dia de hoje.
1: Olá, boa noite.
2: Boa noite para você que nos acompanha em todo o país.
1: Sexta-feira, 9 de outubro de 2026.
2: Vamos aos destaques do dia.
1: Preço dos combustíveis.
2: Impostos federais sobre a gasolina são zerados por 30 dias e desoneração do etanol é prorrogada.
1: Medidas incluem subvenção ao óleo diesel e fiscalização contínua. Thaís de Araújo.
3: Com a decisão, fica zerada por 30 dias a cobrança dos impostos PIS, COFINS e CID sobre a importação e a comercialização de gasolina.
2: Santuário de Aparecida espera mais de 500 mil fiéis nas celebrações da Padroeira do Brasil.
1: Movimentação de peregrinos e visitantes deve injetar mais de 3 bilhões e meio de reais na economia.
2: E a Polícia Rodoviária Federal intensifica a fiscalização nas rodovias. Luciana Colares de Holanda.
4: Os corredores rodoviários de São Paulo e do Pará ganham atenção especial em direção ao Santuário Nacional de Aparecida e ao Círio de Nazaré.
1: Segunda-feira é Dia das Crianças. E quem vai comprar presente de última hora deve ficar atento.
2: Em Metro alerta para cuidados na escolha dos brinquedos. Márcia Fernandes.
5: Segundo o Inmetro, um dos cuidados importantes é observar o selo que indica se o presente corresponde à idade da criança. É preciso observar também se há peças pequenas ou produtos tóxicos na composição.
1: Hoje na apresentação da Voz do Brasil, Luciano Seixas e Mariana Jung.
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1: Na próxima segunda-feira é dia de Nossa Senhora Aparecida, padroeira do Brasil.
2: E a Polícia Rodoviária Federal já está nas rodovias com operações de fiscalização e orientação aos condutores.
1: Com atenção especial para as estradas do interior de São Paulo, onde acontecem romarias em homenagem à Nossa Senhora Aparecida.
2: E também no estado do Pará, com as celebrações do Círio de Nazaré.
1: Com a movimentação, haverá reforço de policiamento para prevenir acidentes graves e aumento da criminalidade.
4: Todas as rodovias federais do país terão reforço na fiscalização entre 9 e 12 de outubro. E os corredores rodoviários de São Paulo e do Pará ganham atenção especial por causa da grande mobilização em direção ao Santuário Nacional de Aparecida e ao Círio de Nazaré. A Polícia Rodoviária Federal vai ampliar o policiamento nos dois estados com emprego de policiais de diferentes regiões, que vão atuar na fiscalização de trânsito com foco no controle de velocidade e nas condutas que possam aumentar os riscos de acidentes. E a PRF faz recomendações aos romeiros e motoristas, como detalha Natália Guimarães, da Comunicação Social da Polícia Rodoviária Federal.
6: Aos romeiros, a orientação é de usar roupas claras, materiais refletivos, deslocar no sentido contrário da via e mantendo distância dos veículos. Os ciclistas devem utilizar o capacete, se deslocar no fluxo dos veículos e manter distância deles. Aos motoristas, a atenção é redobrada, principalmente em trechos com presença de romeiros e ciclistas, evitando o excesso de velocidade, o uso do celular no volante e, claro, se beber, não dirige.
4: Em São Paulo, uma das novidades da operação será o emprego de drones no apoio ao trabalho. Os equipamentos vão ampliar a capacidade de observação das rodovias e pontos de maior concentração de pedestres e veículos. A operação também vai contar com o apoio de um helicóptero e, em caso de emergência, ligue 191. Reportagem Luciana Colares de Holanda.
2: E o Santuário Nacional de Aparecida, no interior de São Paulo, se prepara para receber uma multidão de devotos na próxima segunda-feira, dia dedicado à padroeira do Brasil.
1: De acordo com o Ministério do Turismo, mais de 500 mil fiéis são esperados para as celebrações e o feriado prolongado deve movimentar cerca de 3 bilhões e 590 milhões de reais na economia da região.
2: Neste ano, a rota de peregrinação Caminho da Fé, que termina no Santuário de Aparecida, passa a ser reconhecida por lei como rota turística nacional, com o objetivo de estimular o turismo religioso, cultural e rural.
1: Para quem vai à região, a recomendação é redobrar a atenção nas estradas, que recebem grande número de romeiros a pé e de bicicleta.
2: Centenas de estudantes e pesquisadores tiveram seus trabalhos interrompidos pelo incêndio que atingiu laboratórios da Universidade Federal de Pernambuco na noite da última quarta-feira.
1: A Polícia Federal instaurou um inquérito e iniciou a perícia para apurar o caso.
2: Por conta do episódio, a CAPES, Coordenação de Aperfeiçoamento de Pessoal de Nível Superior, anunciou a prorrogação de bolsas e apoio para a retomada das pesquisas em outras instituições.
1: No local será erguida uma nova estrutura com 7 mil metros quadrados e recomposição total dos laboratórios.
7: A nova estrutura que será erguida na Universidade Federal de Pernambuco terá cerca de 7 mil metros quadrados, mais que o dobro da área do prédio atingido pelo incêndio. A previsão é que a obra comece após a conclusão da perícia e das investigações sobre o ocorrido. Também será feita a recomposição dos equipamentos dos laboratórios atingidos. O ministro da Educação, Leonardo Barchini, esteve na universidade para acompanhar de perto a situação.
8: A minha vinda aqui, primeiro, para prestar solidariedade aqui à comunidade acadêmica da universidade, em especial aos professores, aos cientistas, aos estudantes que faziam suas pesquisas aqui no prédio, e tudo aquilo que for necessário nós faremos para que os prejuízos sejam os mínimos possíveis, principalmente o prejuízo na pesquisa e principalmente no bem-estar dos estudantes.
7: No local atingido, funcionavam laboratórios de diferentes áreas, como fármacos, genética e inovação terapêutica. Nesses espaços, estavam em andamento pelo menos 200 trabalhos acadêmicos. A CAPES anunciou que, com o incêndio, as bolsas de pesquisadores serão prorrogadas pelo tempo necessário à continuidade dos trabalhos. Estudantes de doutorado e mestrado poderão dar andamento às pesquisas em instituições estrangeiras e nacionais, em parceria com a UFPE. A Polícia Federal está investigando as causas do incêndio. Foi instaurado inquérito e iniciados os trabalhos de investigação e perícia. Por enquanto, o trabalho é feito com a ajuda de robôs e drones, já que as condições do prédio ainda não permitem a entrada dos peritos. A ideia é identificar a origem do fogo e reconstruir a dinâmica do incêndio. Reportagem Graziela Mendonça.
2: Abastecer o carro deve ficar mais barato a partir desse mês.
1: O governo federal zerou os impostos sobre a gasolina por 30 dias e ampliou os subsídios ao etanol e ao diesel importado.
2: As medidas buscam conter a alta dos combustíveis gerada pela crise internacional do petróleo, em razão dos conflitos no Oriente Médio.
1: Além dos subsídios, postos e distribuidoras passam por fiscalização reforçada para garantir que a redução chegue ao consumidor sem abusos.
3: Com a decisão, fica zerada por 30 dias a cobrança dos impostos PIS, COFINS e CID sobre a importação e a comercialização de gasolina. Esse período pode ser prorrogado. No caso da gasolina, o desconto será de 89 centavos por litro. Também foi prorrogada a desoneração do etanol hidratado, de 19 centavos por litro. Além disso, foi anunciada uma subvenção extra aos importadores de óleo diesel. Agora, eles passam a receber R$ 1,40 por litro a mais, além dos R$ 2,12 que já estavam em vigor. O montante, que deixará de ser arrecadado, será compensado com receitas extraordinárias do petróleo da União. O ministro do Planejamento e Orçamento, Bruno Moretti, explica os impactos das medidas.
9: Isso vai trazer ainda mais tranquilidade para a garantia de abastecimento interno para a nossa oferta e de estabilidade de preço. O custo, repito, dessa subvenção vai no valor de R$ 1,6 bilhão por esse período de 30 dias.
3: Também foi apresentado um balanço da Operação Carga Pesada, que fiscalizou os preços praticados nos postos de combustíveis. Na primeira fase da operação, foram fiscalizados 11.140 postos e 463 distribuidoras. Já na segunda fase, foram realizadas 676 ações. O secretário nacional de Consumidor do Ministério da Justiça e Segurança Pública, Ricardo Morishita, afirmou que o trabalho de combate às práticas abusivas continuará.
10: Foram realizadas 271 medidas nessas duas semanas e meia pela Senacom, sendo compreendidas 142 notificações, que é o acompanhamento e monitoramento de preço documentado mas também 129 processos administrativos sancionatórios, onde há uma acusação formal sobre a elevação dessa margem de preço. Essas medidas vão continuar, elas são de natureza permanente e a gente espera cada vez mais encontrar uma normalidade ou pelo menos uma adequação.
3: As ações buscam conter a alta dos preços dos combustíveis provocada pelo conflito no Oriente Médio. O preço do petróleo passou de $100 por barril, mais de 40% acima do valor registrado antes da guerra. Com locução de Thaís de Araújo, reportagem Márcia Fernandes.
2: Pois é, e abastecer o veículo com etanol ou diesel no Brasil vai além da escolha na bomba. Movimenta uma ampla cadeia produtiva, gera empregos e tem impacto na renda no país.
1: Com mudanças recentes no percentual de biocombustíveis misturados à gasolina, os motoristas também exercem papel fundamental na fiscalização, podendo denunciar irregularidades.
2: Confira na reportagem de Luana Karen.
11: Os carros ainda eram raros nas ruas quando o etanol começou a ser pesquisado no Brasil. Era a década de 1920 e a ideia era reduzir a dependência do petróleo que vinha do estrangeiro. Mas foi na década de 1970, com o encarecimento dos combustíveis fósseis após sucessivas crises, que surgiu no Brasil o Programa Nacional do Álcool, o Proálcool. Como explica o professor de Química da Universidade de Brasília, Paulo Anselmo Soares.
12: Na década de 70, quando tem aquelas crises do petróleo, e aí a gente tem várias iniciativas. Uma delas é o etanol, mas a gente teve outros também, como o carvão vegetal. Também teve a iniciativa do óleo e o biodiesel para substituir o diesel de petróleo.
11: Atualmente, o Brasil produz etanol anidro, que é misturado à gasolina, e etanol hidratado, disponível diretamente nos postos de combustível. Desde 1º de agosto, a mistura de etanol anidro à gasolina passou de 30% para 32%. Já o biodiesel está disponível apenas na mistura com o diesel. Em cada litro de diesel, está autorizada a adição de 15% de biodiesel. O professor Paulo Soares, da UNB, explica que a maior parte da matéria-prima para a produção do biodiesel vem da soja.
12: 70, 75% que vem da soja. Aí temos mais um pouquinho aí que vem de outras commodities agrícolas, como, por exemplo, o caroço de algodão. Mas a gente também tem o processamento aí de um monte de resíduos do frigorífico.
11: A diretora do Departamento de Biocombustíveis do Ministério de Minas e Energia, Lorena Mendes de Souza, destaca que o uso de biocombustíveis reduz impactos ambientais e movimenta toda uma indústria nacional criada em torno das produções de etanol e biodiesel.
13: Porque eles são uma das principais ferramentas que a gente tem para reduzir emissões de gás de efeito estufa. Mas, na verdade, eles acabam fazendo muito mais do que isso. Fortalecem a segurança energética, a segurança do abastecimento. Acaba gerando emprego, renda, desenvolvimento em todas as regiões do país.
11: No Brasil, a Agência Nacional do Petróleo, Gás Natural e Biocombustíveis, ANP, é o órgão responsável por definir as especificações dos combustíveis e também por fiscalizar a qualidade de toda a cadeia de abastecimento. O consumidor também pode contribuir para a identificação de possíveis irregularidades, fazendo denúncias no telefone da ANP, o 0800-970-0267. Reportagem Luana Karen.
1: Atenção, pescadores artesanais de todo o país. Foi ampliado o prazo para solicitar o seguro defeso.
2: Agora, os trabalhadores podem fazer o pedido entre 30 dias... pedido 30 dias antes e até 90 dias depois do início do período de restrição da pesca. A mudança busca facilitar o acesso e garantir o benefício a quem tem direito.
1: O período é marcado pela pausa temporária na pesca para proteger a reprodução dos animais.
2: Além do novo prazo, o INSS confirmou o pagamento do quarto lote do seguro defeso para mais de 21 mil pescadores.
1: Os depósitos acontecem entre os dias 13 e 17 de outubro. Para consultar a data exata da liberação, o trabalhador deve acessar o aplicativo da carteira de trabalho digital.
2: Se preferir, a consulta também pode ser feita pelo telefone pela central Alô Trabalho, no número 158.
1: Quem trabalha por conta própria encontra no acesso a novos clientes a oportunidade de aumentar a renda dos pequenos negócios.
2: E na Semana do Empreendedor, uma ferramenta gratuita conecta prestadores de serviço a demandas de órgãos públicos. É a plataforma Contrata Mais Brasil.
1: E ainda tem a possibilidade de crédito e renegociação de dívidas para pequenos empresários. Confira na reportagem.
14: Quem trabalha por conta própria sabe. Encontrar um novo cliente pode fazer diferença no fim do mês. Assim foi com Gutenberg, que presta serviços gerais em Pernambuco e conseguiu uma oportunidade de trabalho em um posto de saúde no Recife. A contratação aconteceu por meio do Contrata Mais Brasil, plataforma que aproxima pequenos negócios de órgãos públicos e envia ao empreendedor, pelo WhatsApp, avisos sobre oportunidades de contratação de acordo com a atividade e o município.
15: Eu identifiquei uma demanda que eu poderia realizar o serviço. Contatei o gerente, realizei a visita técnica. No outro dia já fui contratado, que foi para troca de película fumê, para colocar nas janelas do posto de saúde. Emiti a nota fiscal e o gerente já realizou o pagamento no Pix.
14: Desde o ano passado, o Contrata Mais Brasil registrou R$68 milhões em contratos firmados. Atualmente, há 602 oportunidades disponíveis para prestação de serviços. Nesta Semana do Empreendedor, marcada pelo Dia do Empreendedor, no último dia 5, a experiência de Gutenberg mostra como o acesso a oportunidades pode abrir caminho para quem já está pronto para trabalhar. Mas quem trabalha por conta própria também precisa de apoio para organizar o negócio. Sobre esses serviços, fala o ministro do Empreendedorismo, da Microempresa e da Empresa de Pequeno Porte, Paulo Henrique Pereira.
16: Quando um pequeno negócio consegue chegar a um novo cliente, isso pode representar mais renda, mais trabalho e uma oportunidade de crescimento. E hoje, já existem ferramentas disponíveis para ampliar essas possibilidades e também facilitar o acesso a crédito e outros serviços importantes para quem empreende.
14: Entre essas opções estão o Procred 360, linha de crédito para MEIs e microempresas, e o Desenrola MEI, voltado à renegociação de dívidas. Para conhecer essas e outras opções, basta acessar o portal do empreendedor no endereço gov.br/empreendedor. Reportagem Andressa Conde.
2: Segunda-feira é Dia das Crianças e quem vai comprar os presentes nesse final de semana precisa ficar atento com a qualidade dos brinquedos.
1: Desde setembro, o Inmetro tem realizado operações de fiscalização em todos os estados para averiguar se os produtos atendem aos requisitos técnicos e de segurança antes de chegar ao consumidor, inclusive nas vendas pela internet.
2: Confira os cuidados que você deve ter na hora das compras, na reportagem de Márcia Fernandes.
17: Na hora de escolher o brinquedo ideal para o Dia das Crianças, tem gente que leva em conta se o objeto vai ser divertido, se vai agradar o presenteado, mas é preciso ter atenção na escolha. Segundo o Inmetro, um dos cuidados importantes é observar o selo que indica se o presente corresponde à idade da criança. É preciso observar também se há peças pequenas ou produtos tóxicos na composição. Valnei Cunha é chefe da divisão de fiscalização do Inmetro. Ele explica que uma das principais medidas que devem ser tomadas é verificar se ele possui o selo de identificação da conformidade do Inmetro.
18: Quando um produto ele é certificado pelo Inmetro, ele obrigatoriamente vai passar por vários ensaios, vários testes, para que possa caracterizar a segurança do uso desse produto.
17: O Inmetro destaca que é preciso ter cuidado também com os chamados squishes e slimes, brinquedos macios, que muitas vezes imitam alimentos e possuem texturas atraentes. Diferente do que muitas vezes é divulgado nas redes sociais, esses materiais não podem ser aquecidos no micro-ondas, forno ou outras fontes de calor. Vale também a regra que deve ser seguida na escolha de qualquer brinquedo: observar a procedência, a faixa etária e as informações de segurança, como o selo. É o que aponta Valnei Cunha, do Inmetro.
18: Quando você tem um brinquedo, ele apresenta o selo do Inmetro, o Inmetro está atestando que ele passou por vários ensaios para mostrar a qualidade e a segurança no uso daquele produto.
17: Outra dica importante é comprar sempre no mercado formal, evitando camelôs e feiras, um cuidado que o aposentado Antônio Elcio faz questão de tomar.
19: Eu compro sempre na loja, que é mais seguro, né? A gente vê selo de Inmetro, vê tudo, né?
17: Daniel Carnaúba é diretor do Departamento de Proteção e Defesa do Consumidor. Ele destaca que o consumidor pode procurar órgãos competentes no caso de comprar um produto falsificado.
20: Primeiro, fazer uma reclamação direta para a loja ou para o site aonde ele adquiriu. É importante também que que o consumidor reporte esse caso para os órgãos de defesa do consumidor, fazer uma denúncia para os PROCONs.
17: Empresas e estabelecimentos que comercializam produtos não regulamentados estão sujeitos a penalidades. Se o consumidor identificar um brinquedo falsificado ou sem o selo do Inmetro à venda, pode comunicar o caso à ouvidoria do Inmetro pelo telefone 0800-285-1818. Reportagem Márcia Fernandes.
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1: Imagine fazer uma viagem e ao invés de se hospedar em um quarto, você vai ficar numa cabine. Os corredores ganham outro nome, são decks. E pelas janelas do hotel flutuante, uma cidade diferente da costa brasileira no horizonte.
2: É chegada a temporada de cruzeiros, que vai de outubro a abril do ano que vem.
1: Os navios podem chegar a receber mais de 6 mil passageiros em uma só viagem.
2: A previsão dessa temporada é de mais de 830 mil leitos com diferentes roteiros.
1: E quem já viveu a experiência garante. Além da estrutura de lazer a bordo, viajar de cruzeiro é a oportunidade de conhecer vários destinos sem precisar desfazer as malas a cada parada.
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23: Mais de 7 mil quilômetros do território brasileiro são banhados pelo mar, formando praias paradisíacas e paisagens de tirar o fôlego. E já que estamos falando de mar, que tal viajar por ele? No mês de outubro, abre oficialmente a temporada de cruzeiros no Brasil. Até abril, estão previstos 8 navios que vão oferecer 187 roteiros e 675 escalas. Os dados do Ministério do Turismo mostram um aumento de 24% em relação à temporada anterior. Viajar por diferentes destinos sem trocar de hotel, carregar malas ou abrir mão do lazer. Essa opção tem atraído cada vez mais gente e de todas as idades. É o que conta o Daniel Marrocos, especialista no segmento.
24: O melhor custo-benefício dentro de uma viagem, você já inclui a alimentação, hospedagem, deslocamento, todo o entretenimento. Então, dentro de um pagamento só, a gente consegue englobar todos os serviços. Acaba sendo muito prático e econômico.
23: Há quem avalie o cruzeiro como um resort flutuante. A bordo, os passageiros encontram piscinas, restaurantes, além de shows e festas. E uma viagem de cruzeiro também pode ter um significado especial. Para além do turismo, a experiência pode realizar um sonho. O Raimundo Feitosa embarcou no cruzeiro temático do cantor Roberto Carlos. Fã do músico, ele já repetiu a viagem, mas na segunda vez fez uma surpresa para a esposa.
25: Achei que ia vir de navio, ela olhou para minha cara assim e disse: o que nós vamos fazer aqui? Tipo, te acorda, mulher, nós estamos no navio de novo. Ela disse: eu não acredito. Aí foi uma emoção, tipo assim, resumindo, principalmente quem nasceu aqui no Aço Interior e tal. Poxa, passar 5 dias no cruzeiro do Roberto Carlos é como se estivesse no paraíso, como se estivesse no céu, né?
26: Eu te amo.
23: Além da estrutura de lazer, a possibilidade de conhecer várias cidades durante uma mesma viagem também atrai passageiros. O navio segue o roteiro previsto, enquanto os viajantes podem desembarcar para conhecer os destinos e retornar à mesma cabine no fim do passeio. A Lilian Feitosa também é fã desse tipo de turismo. Ela gosta do conforto de não precisar desfazer as malas cada vez que o navio atraca em uma nova cidade.
27: As paisagens são lindas, né? A gente pode conhecer vários locais sem você ter necessariamente que se hospedar naquele local, você pode passar o dia, muitas vezes até 2 dias. Então é muito bom, é muito bacana. Eu acho assim, eu sou uma entusiasta de cruzeiros.
23: E para quem pensa em embarcar, a dica é comparar os roteiros, verificar quais serviços estão incluídos no pacote e calcular os gastos extras, como bebidas, excursões e outras atividades cobradas à parte. Assim, dá para escolher a viagem que combina com o orçamento e aproveitar a experiência de conhecer novos destinos sem precisar trocar de hotel a cada parada e curtir muito a vista do nosso delicioso litoral brasileiro. Eu sou a Raquel Mariano e até a próxima viagem.
2: E na semana que vem, do alto mar, nós vamos direto para as serras de Minas Gerais.
1: A gente celebra o Dia do Patrimônio Cultural e Material, instituído pela Unesco, para falar de uma iguaria que está na mesa de muitos brasileiros, o queijo Minas.
2: Então, prepare o paladar e acompanhe A Voz pelo Brasil.
1: Essas foram as notícias do Governo Federal.
2: Uma realização da Secretaria de Comunicação Social da Presidência da República.
1: Com produção da empresa Brasil de Comunicação.
2: Fique agora com as notícias do Poder Judiciário e do Congresso Nacional. Boa noite.
1: Lembrando que segunda-feira, feriado nacional, não tem A Voz do Brasil. A gente volta na terça-feira. Boa noite, bom feriado.
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5: Presidente do STF e do CNJ defende fortalecimento da magistratura e preservação das garantias constitucionais.
6: STJ define critérios para penhora de salário por dívidas não alimentares.
5: Parceria entre TSE e MEC vai levar educação política para as escolas brasileiras.
6: Boa noite, eu sou Marcela Luiz.
5: E eu sou Walter Lima.
6: O presidente do Supremo Tribunal Federal e do Conselho Nacional de Justiça, ministro Edson Fachin, participou nesta sexta-feira do encerramento da 22ª reunião do Conselho Nacional de Presidentes de Tribunais de Justiça, CONSEPRE. O evento ocorreu no Tribunal de Justiça do Paraná, em Curitiba.
5: Na ocasião, o ministro Fachin afirmou que a modernização do judiciário deve conciliar eficiência, independência judicial e respeito à Constituição. O ministro defendeu o fortalecimento da magistratura e a preservação das garantias constitucionais.
7: Valorizar a magistratura por transparência e sob regras bem informadas não se trata de defender corporações, trata-se sim de defender a qualidade da jurisdição que é cidadã e que o cidadão recebe.
6: Fachin destacou várias medidas adotadas para fortalecer o sistema de justiça, como o grupo de trabalho coordenado pelo desembargador Francisco de Oliveira Neto, para analisar propostas legislativas relacionadas à remuneração da magistratura.
5: O presidente do STF e do CNJ também ressaltou o projeto de modernização do sistema de justiça, conduzido pelo Centro de Estudos Constitucionais do Supremo. A iniciativa reúne contribuições de 87 instituições para a formulação de propostas de aprimoramento do judiciário.
6: STJ decide que, em casos excepcionais, salários e outras verbas remuneratórias podem ser penhorados para pagar dívidas não alimentares, independentemente do valor recebido pelo devedor.
5: O entendimento foi firmado em recurso repetitivo. Fátima Uchoa.
8: A tese definida servirá para orientar juízes e tribunais de todo o país na análise de casos com a mesma questão jurídica. Ainda segundo o STJ, a penhora só será permitida quando frustrados outros meios de cobrança e, mesmo assim, deve sempre preservar o mínimo necessário para o sustento do devedor e da família dele. O relator ministro Raul Araújo afirmou que a obrigação de provar o comprometimento do sustento digno é do próprio devedor, que detém maior possibilidade de apresentar em juízo informações sobre despesas essenciais como moradia, alimentação, educação e saúde.
6: O Tribunal Superior Eleitoral e o Ministério da Educação fecharam uma parceria para levar educação política e o direito da cidadania às escolas.
5: O assunto passou a ser obrigatório na educação básica depois de uma mudança na Lei de Diretrizes e Bases da Educação Nacional, aprovada em julho. Vitor Struck.
9: O presidente do TSE, ministro Cássio Nunes Marques, e o ministro da Educação, Leonardo Barchini, firmaram compromisso de parceria para levar a educação política e o direito da cidadania às escolas de todo o Brasil. Os dois órgãos irão definir como esses conteúdos vão ser trabalhados, temas como a história do voto e como as eleições acontecem devem entrar em discussão. O TSE vai fornecer material didático e indicar especialistas para apoiar professores e estudantes.
6: O Brasil tem 1.650.000 crianças e adolescentes em situação de trabalho infantil.
5: A Justiça do Trabalho está atenta e atua para combater esse tipo de exploração. Simone Moura.
3: A lei proíbe o trabalho antes dos 16 anos, exceto como aprendiz a partir dos 14. Os últimos dados do IBGE apontam mais de 500.000 de crianças e adolescentes nas piores formas de trabalho infantil, como as que oferecem riscos à saúde e ao desenvolvimento. Por isso, o TST e o Conselho Superior da Justiça do Trabalho reforçam a prevenção e o combate ao trabalho infantil em todo o país.
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6: Uma boa noite.
5: E um bom fim de semana.
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11: Eu sou Paula Groba.
12: E eu sou Humberto Pinheiro.
11: E estes são os destaques de hoje do Jornal do Senado, que começa agora.
12: Votação em segundo turno da PEC sobre fim da escala 6x1 pode ter calendário acelerado.
11: Senado fica sem representantes da Constituinte pela primeira vez desde 1988.
12: Senadores discutem se suspensão de salário de agente público afastado por violência contra a mulher é constitucional.
11: Boa noite.
12: Boa noite.
11: O fim da escala 6x1, que pode garantir mais dias de descanso aos trabalhadores, avança no Senado.
12: Os senadores realizaram a terceira sessão de discussão da proposta em primeiro turno. E o calendário de votação em segundo turno pode ser acelerado. Repórter Pedro Pincer.
13: As duas últimas sessões devem ocorrer na próxima semana, quando também é esperada a votação em primeiro turno. A votação em segundo turno depende da aprovação de um requerimento de calendário especial, mais curto, que está sendo elaborado pela liderança do governo no Senado. O documento está em fase final de coleta de assinaturas e deverá ser apresentado na próxima semana. A líder do governo, Tereza Leitão, do PT de Pernambuco, acertou com o presidente da Casa, Davi Alcolumbre, que vai encaminhar o pedido. Ele disse que vai enviar o requerimento para votação no plenário logo que o receber. Se aprovado, o calendário especial poderá permitir a votação da PEC em dois turnos na mesma semana. Para o senador Paulo Paim, do PT do Rio Grande do Sul, o Senado deveria aprovar o texto por unanimidade. Segundo ele, nenhum parlamentar deveria querer ter no currículo um voto contra a redução da jornada.
15: Não podemos aceitar que alguém passe a vida inteira trabalhando 6 dias e descansando 1 dia. Chegou a hora da mudança. Não podemos aceitar jornadas que afastem pais, mães, filhos, netos e bisnetos. Não podemos aceitar que o trabalhador chegue à aposentadoria doente, cansado, sem forças para aproveitar a vida.
13: O MAPEC precisa ter ao menos 3/5 dos votos favoráveis nas duas votações, o que representa o apoio de pelo menos 49 senadores.
11: A senadora Zenaide Maia, do PSD do Rio Grande do Norte, também se manifestou a favor da redução da jornada de trabalho, que, segundo ela, é especialmente importante para as mães solo. De acordo com a parlamentar, essas mulheres precisam conciliar o trabalho, a educação dos filhos e a responsabilidade pelo sustento da família.
12: Ao citar que algumas empresas já adotam voluntariamente a jornada de 40 horas semanais, Zenaide Maia ressaltou que o fim da escala 6x1 também pode estimular o consumo, pois trabalhadores com mais tempo disponível teriam melhores condições de participar da economia.
16: Nós temos no Brasil 10 milhões e 300 mil mulheres que são mães solo, ou seja, cuida dos seus filhos sozinhas. Essa mulher só tem o domingo para olhar seus filhos, para fazer sua feira, adoece qualquer ser humano normal, mentalmente, exaustivamente.
11: Na mesma linha, a senadora Leane Lemos, do PSB do Distrito Federal, afirmou que 57% das pessoas que seriam foram beneficiadas pela redução da jornada de trabalho são mulheres, que também enfrentam jornadas de trabalho doméstico e de cuidados com a família. De acordo com a parlamentar, desde 1935, a Organização Internacional do Trabalho fala em 40 horas como a carga ideal a ser alcançada por todos os países. Segundo ela, atualmente 50% dos países já adotam essa carga horária semanal.
12: Para Leani Lemos, a redução da jornada não significa necessariamente queda de produtividade e acrescentou ainda que há uma tendência mundial de buscar maior equilíbrio entre a vida profissional e a pessoal. Na avaliação da senadora, o fim da escala 6x1 pode beneficiar principalmente trabalhadores de menor escolaridade e em situação de maior vulnerabilidade.
14: Os mais afetados são aqueles que têm menor escolaridade, maior vulnerabilidade, analfabetos e pessoas com ensino fundamental incompleto. 91% das pessoas trabalham mais do que 40 horas semanais nessas condições.
11: Um projeto em análise no Senado prevê a suspensão da remuneração de agente público afastado por violência contra a mulher.
12: O texto está pronto para a votação na Comissão de Direitos Humanos, mas o relator considera que a medida pode ser inconstitucional. A reportagem é de Luísa Mello.
17: A proposta do senador Nelsinho Trade, do PSD do Mato Grosso do Sul, inclui a suspensão de salário de agente público enquanto estiver afastado por violência doméstica contra a mulher. O texto muda a Lei Maria da Penha com o objetivo de ampliar a proteção de mulheres vítimas de violência. A senadora Damaris Alves, do Republicanos do Distrito Federal, disse em plenário que é preciso revisar as políticas públicas de proteção feminina.
18: Nós temos mecanismo de defesa, proteção, e nós não estamos dando conta. O que está acontecendo? Nós vamos ter que parar tudo e a gente vai ter que rever a violência contra a mulher no Brasil.
17: A proposta está pronta para votação na Comissão de Direitos Humanos. O relator, Sargento Reginauro, do PSDB do Ceará, apresentou em setembro um parecer pela rejeição porque a considera inconstitucional. Segundo ele, seria uma espécie de punição antes da sentença definitiva.
11: A geração de parlamentares que ajudou a escrever a Constituição Brasileira de 1988 não terá mais representantes no Senado a partir de 2027.
12: A mudança marca uma transição histórica na Casa, que pela primeira vez desde a promulgação da Carta não contará com nenhum constituinte entre seus integrantes. Repórter Rodrigo Rezende.
19: Depois de quase 40 anos da promulgação da Constituição Cidadã, em 1988, pela primeira vez em 2027, o Senado não terá entre seus integrantes pelo menos um representante que participou da Assembleia Constituinte na década de 80. O senador Renan Calheiros, do MDB de Alagoas, era um dos integrantes daquele colegiado, mas perdeu a eleição para Arthur Lira, do PP, e Marina JHC, do PSDB. Outro constituinte que deixa o Congresso a partir de 2027 é o senador Paulo Paim, do PT do Rio Grande do Sul. Ele não disputou as eleições de 2026. Paim destaca que a constituinte foi um dos marcos de sua carreira política.
20: Por decisão de um congresso de trabalhadores, liguei deputado federal constituinte. Escolhi um para ser deputado federal constituinte. Eu fui eleito pelo Rio Grande do Sul. Depois de 40 anos, deixarei o congresso.
19: No caso da Câmara dos Deputados, apenas um representante da constituinte de 1988 conseguiu mandato a partir de 2027. É o deputado federal Sérgio Brito, do PSD da Bahia.
21: Eleições 2026.
11: Quem não votou no primeiro turno e ainda não justificou tem até o dia 3 de dezembro para regularizar a situação. O pedido pode ser feito pelo aplicativo e-título, pelo autoatendimento eleitoral, na internet ou presencialmente em qualquer cartório eleitoral. É necessário apresentar documento que comprove o motivo da ausência.
12: Quem não justificar ou não pagar a multa fica com o título irregular e pode ter restrições, como a impossibilidade de obter passaporte, tomar posse em concurso público e renovar matrícula em instituição pública de ensino. A multa é de R$ 3,51 por turno não votado. Quem não votar no segundo turno terá até 8 de janeiro de 2027 para justificar a ausência. edição de Paula Groba e trabalhos técnicos de Eliseu Caires, o Jornal do Senado fica por aqui. Acompanhe agora as notícias do Tribunal de Contas da União e da Câmara dos Deputados. Boa noite.
11: Uma boa noite e um bom fim de semana.
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1: Estão abertas as inscrições para a última edição do ano do Diálogo Público, promovido pelo Tribunal de Contas da União. O encontro será nos dias 11 e 12 de novembro, em Brasília. Gestores públicos municipais de todo o país podem participar. Durante os dois dias, serão realizadas oficinas, atividades de formação e troca de experiências sobre desafios enfrentados para melhorar a gestão pública. A programação também vai permitir que os participantes conheçam experiências de outros municípios e discutam soluções que podem ser aplicadas na administração pública. A iniciativa faz parte do programa Gestor Capacitado, programa do Tribunal voltado à capacitação de gestores. As inscrições estão abertas até 6 de novembro. 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
2: Plenário pode criar assentamentos agrícolas nas periferias das cidades.
22: Outubro Rosa alerta sobre prevenção e tratamento do câncer de mama.
2: Comissão aprova pena maior para feminicídio em situações específicas.
23: Boa noite. A Comissão de Constituição e Justiça aprovou o aumento da punição para feminicídio em determinadas situações. O objetivo é modernizar a legislação para não dar chance de o criminoso receber uma pena mais leve. Quem tem os detalhes é a repórter Paula Bittar.
24: A Comissão de Constituição e Justiça da Câmara aprovou uma proposta que prevê o aumento de pena para o crime de feminicídio em determinadas situações. O feminicídio é o assassinato de mulheres no contexto de violência doméstica ou por discriminação por elas serem mulheres. A versão aprovada pela CCJ foi um texto apresentado pela relatora, deputada Laura Carneiro, do PSD do Rio de Janeiro. O original da deputada Érica Hilton, do PSOL de São Paulo, torna mais rigorosa a punição para quem agredir mulheres com o objetivo de causar lesões, mutilações ou traumas em áreas como rosto, pescoço, cabeça, seios e genitália. Mas Laura Carneiro argumentou que o Código Penal já prevê como circunstâncias agravantes o motivo fútil ou torpe, o emprego de tortura ou outro meio cruel e a prática de violência contra a mulher. Isso já abrangeria o objetivo do projeto, segundo ela. O texto apresentado por Carneiro, segundo a relatora, busca modernizar a legislação, fazendo com que o feminicídio passe a ter total consonância com o crime de homicídio de mesma natureza, não deixando nenhuma brecha legal que possa resultar numa punição mais leve ao criminoso.
25: Boa parte dessas situações cruéis e covardes já encontram amparo e punição severa nas agravantes gerais, nas qualificadoras do nosso Código Penal, na Lei Maria da Penha. Ou seja, o sistema jurídico já reprova duramente essa violência. Então, nós adequamos nosso relatório, mudamos um pouquinho o texto da deputada Érica Hilton para dar um recado social ainda mais firme. É o Estado endurecendo a lei para dizer que a vida, a integridade, a dignidade das mulheres brasileiras não serão toleradas se forem violadas dessa maneira.
24: De acordo com o texto aprovado, a pena para o crime de feminicídio, que atualmente é de reclusão de 20 a 40 anos, será aumentada em um terço se o crime for cometido por motivo torpe ou fútil nas dependências de instituição de ensino ou por integrante de organização criminosa ultraviolenta, grupo paramilitar ou milícia privada. Hoje, o Código Penal já prevê esse aumento quando o feminicídio for cometido em outros casos, como durante a gestação, nos 3 meses posteriores ao parto, se a vítima é a mãe ou a responsável por criança, adolescente ou pessoa com deficiência de qualquer idade, contra pessoa menor de 14 anos ou maior de 60 anos, ou em descumprimento das medidas protetivas de urgência previstas na Lei Maria da Penha, entre outros. A proposta que aumenta a pena para o crime de feminicídio em determinadas situações ainda depende de análise pelo plenário. Da Rádio Câmara de Brasília, Paula Bittar.
0: Projeto de Fausto Pinato, do União de São Paulo, cria o programa Mulher Segura para prevenir o feminicídio por meio de um sistema de alerta precoce e sigiloso. Pelo texto, familiares, vizinhos ou serviços de saúde poderão informar sinais de risco e violência doméstica antes mesmo do registro de boletim de ocorrência.
3: De acordo com Fausto Pinato, a aproximação será feita de forma discreta em locais que a vítima já frequenta, como postos de saúde ou escolas dos filhos. Ele reforça que a medida busca agir antes da tragédia, oferecendo proteção, suporte psicológico e ações de autonomia financeira para as mulheres.
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0: um judicial.
1: O projeto de Gilvanda Federal também estabelece o uso de tornozeleira eletrônica por no mínimo 5 anos após a soltura de condenados por crimes sexuais. Para ele, a medida reforça a segurança de crianças e adolescentes, mantendo o devido processo legal.
0: Projeto de Pinheirinho, do PP de Minas Gerais, torna obrigatória a realização de campanhas educativas permanentes nas escolas públicas e privadas sobre a prevenção da violência contra crianças e adolescentes. O deputado propõe foco especial no mês do Maio Laranja, com orientações para cada faixa etária.
1: Pinheirinho avalia que as denúncias são subnotificadas porque a maioria dos abusos acontece dentro do ambiente familiar. Ele reforça que a escola é essencial na identificação precoce dessas situações e defende a capacitação dos educadores para reconhecer sinais de violência.
0: Daniel Freitas, do PL de Santa Catarina, defende a aprovação da proposta que reorganiza o sistema de segurança pública para ampliar a integração entre União, Estados, Distrito Federal e municípios. O texto que cria o Sistema Único de Segurança Pública foi aprovado pela Câmara e está em análise no Senado.
1: Daniel Freitas entende que a medida pode tornar mais eficiente o enfrentamento ao crime organizado, com o planejamento conjunto e o compartilhamento de informações entre os órgãos de segurança das 3 esferas de poder.
0: Jadiel Alencar, do Republicanos do Piauí, apresentou o projeto que obriga provedores de serviços digitais a comunicar às autoridades situações que indiquem risco concreto e grave à vida ou à integridade física. A medida alcança também informações de sistemas de inteligência artificial.
1: Segundo Jadiel Alencar, a proposta determina que situações de risco identificadas pelas plataformas sejam analisadas por uma pessoa antes da comunicação às autoridades. Ele aponta que o objetivo é prevenir ameaças, mas sem permitir vigilância generalizada ou decisões baseadas apenas em sistemas automatizados.
2: Transportes.
0: A Comissão de Viação e Transportes aprovou a remarcação gratuita de exames e aulas para tirar a carteira de motorista. A repórter Raquel Queui nos conta como deve funcionar.
3: No processo de tirar a carteira de motorista, as aulas práticas e os exames são presenciais. Quando o aluno fica doente, é possível justificar, mas é necessário pagar a taxa para refazer o exame. Por situações como essa, a Comissão de Viação e Transportes aprovou o projeto de lei da deputada Benedita da Silva, do PT do Rio de Janeiro, que busca gratuidade para remarcar exames e aulas desde que o aluno apresente a justificativa médica em até 5 dias úteis. O objetivo é garantir o direito dos alunos que precisarem se ausentar por motivos médicos. O projeto foi aprovado com alterações feitas pelo deputado Beto Preto, do PSD do Paraná, que afirma a necessidade dos exames e aulas gratuitas.
4: Há uma completa pertinência daqueles alunos que, eventualmente, nos cursos de formação de condutor, eventualmente, fiquem doentes ou não possam comparecer, que eles, de alguma forma, possam ressarcir essas aulas sem a necessidade de pagamento de novos volumes financeiros.
3: As regras para habilitação mudaram em 2026. Atualmente, as aulas teóricas são obrigatórias, mesmo que o curso teórico possa ser feito online. Já as aulas práticas e os exames são feitos de forma presencial, como o de aptidão física e mental, a avaliação psicológica, o exame teórico e o prático. Agora, o projeto será analisado pela Comissão de Constituição e Justiça e, caso aprovado, será encaminhado ao Senado. Da Rádio Câmara de Brasília, Raquel Queui.
2: Consumidor.
1: Áureo Ribeiro, do Solidariedade do Rio de Janeiro, defende a criação do rótulo digital acessível em embalagens de produtos de consumo contínuo. Segundo o deputado, a ideia é incluir um QR Code nas embalagens para direcionar o consumidor a uma página com a íntegra das informações do rótulo.
0: Áureo Ribeiro acrescenta que a ferramenta permite o uso de recursos como leitura por voz e ajuste de fonte e contraste no celular, o que, segundo ele, beneficia idosos e pessoas com deficiência visual. Para o deputado, a novidade garante autonomia nas compras.
1: Celso Russomano, do Republicanos de São Paulo, apresentou o projeto que obriga fabricantes a produzir papel higiênico capaz de se dissolver rapidamente em contato com a água. O objetivo é facilitar o descarte pelo vaso sanitário sem causar entupimentos nas tubulações e redes de esgoto.
0: Pela proposta, o papel higiênico terá de se desfazer na água em até 30 segundos depois da discussão.

0: carga. Celso Russomano avalia que a medida pode reduzir o volume de resíduos enviados à coleta de lixo e aos aterros sanitários.
1: Previdência.
2: Diego Andrade, do PSD de Minas Gerais, é autor da proposta que permite a manutenção temporária do Bolsa Família para quem conseguir emprego com carteira assinada e renda de até 3 salários mínimos. A ideia é facilitar a entrada desses beneficiários no mercado de trabalho.
0: Diego Andrade argumenta que a medida reduz o receio de perder o benefício ao aceitar um emprego formal. Pelo projeto, o empregador deve informar a contratação aos sistemas oficiais e depositar o valor correspondente ao benefício durante o período previsto na proposta.
1: Saúde.
2: A campanha Outubro Rosa já está em curso em todo o país para conscientizar a população sobre a importância da prevenção e do tratamento precoce do câncer de mama e de colo de útero.
0: A repórter Silvia Munhato ouviu a procuradora adjunta da Secretaria da Mulher da Câmara sobre os desafios de levar assistência às mais de 78 mil mulheres que devem ser diagnosticadas com câncer de mama somente neste ano.
3: Outubro é o mês de conscientização sobre a prevenção e tratamento do câncer de mama e também do câncer de colo de útero. É o Outubro Rosa. A deputada Flávia Moraes, do MDB de Goiás, procuradora adjunta da Secretaria da Mulher da Câmara dos Deputados, afirma que já ocorreram muitos avanços na legislação, como a fixação de prazo de 30 dias para a realização de exames após a consulta inicial e de 60 dias para o início do tratamento de qualquer tipo de câncer após o diagnóstico. Flávia Moraes citou as projeções do Instituto Nacional de Câncer para o câncer de mama no triênio 2026-2028.
4: A previsão do INCA para esse ano é de mais de 78 mil novos casos no Brasil. No meu estado de Goiás, mais 2.150 casos, novos casos também. Então, a gente tem uma preocupação muito grande de poder ter esse diagnóstico precoce.
3: A deputada explicou a importância da prevenção para as mulheres e para o Sistema Único de Saúde.
4: Quando o paciente é diagnosticado no estágio mais avançado, o custo para o sistema é muito maior. E o que a gente tem hoje é mais de 50% dos diagnósticos são tardios. Então, a gente precisa investir na prevenção. O colo de útero também é outro tipo de câncer. Tem uma janela de mais de 5 anos. Então, é possível que esse paciente, se ele fizer de 2 anos em 2 anos a prevenção bem feita, ele dificilmente vai ter essa lesão avançando para um câncer.
3: Flávia Moraes disse que ainda há muito o que fazer, porque muitos estados não têm conseguido cumprir os prazos legais. Da Rádio Câmara de Brasília, Silvia Munhato.
2: Antônio Andrade, do PSDB do Tocantins, votou favorável ao projeto aprovado no Congresso e transformado em lei, que permite manter em 2026 incentivos tributários destinados a ações de combate ao câncer e de atendimento às pessoas com deficiência.
0: A proposta inclui as medidas entre os casos que ficam fora das limitações fiscais previstas. Antônio Andrade explica que, pelo texto, os incentivos poderão financiar ações de prevenção e tratamento do câncer, além de serviços de habilitação e reabilitação de pessoas com deficiência.
2: Raimundo Santos, do PSD do Pará, propõe a criação da Carteira Nacional de Identificação da Pessoa com Fibromialgia. A ideia é agilizar a comprovação da condição de saúde e reduzir a necessidade de apresentar laudos médicos repetidamente.
0: Raimundo Santos ressalta que, pela proposta, a carteira pode ser emitida em formato físico ou digital. Segundo o parlamentar, a medida também visa facilitar o acesso a serviços e políticas públicas, sem criar benefícios ou alterar direitos já previstos em lei.
1: Votação.
2: Os deputados podem incluir na pauta de votações o projeto que cria assentamentos agrícolas nas periferias das grandes cidades. A reportagem é de Antônio Vital.
5: Ganhou regime de urgência e pode ser votado a qualquer momento no plenário da Câmara, projeto que prevê a criação de assentamentos nas periferias das cidades, entre a zona urbana e rural, regiões conhecidas como áreas periurbanas. A proposta cria um programa de regularização de imóveis rurais localizados em áreas de transição entre o campo e a cidade, com foco na produção familiar de alimentos e no abastecimento local. O programa tem o objetivo de beneficiar famílias em situação de vulnerabilidade social, agricultores sem terras, trabalhadores rurais, mulheres chefes de família e jovens vocacionados para o trabalho no campo. De acordo com o projeto, a intenção é aproximar a produção familiar dos mercados consumidores, reduzir custos logísticos e fortalecer feiras livres, mercados locais e programas públicos de compras de alimentos produzidos pela agricultura familiar. De acordo com um dos autores da proposta, o deputado João Daniel, do PT de Sergipe, a legislação atual não tem normas específicas para assentamentos em áreas de transição urbano-rural, regiões que reúnem condições favoráveis à produção de alimentos frescos e de ciclo curto, mas sofrem pressão da especulação imobiliária e ocupação desordenada. Para João Daniel, a ausência de regularização desse tipo de ocupação impede políticas públicas voltadas para essas populações.
6: É um projeto que trata de cuidar de populações que estão em áreas públicas federais, estaduais, municipais ou mesmo em áreas privadas, como em muitas grandes cidades estão lá há décadas e não conseguem implementar nenhuma política porque não tem a sua regularização.
5: O regime de urgência para a proposta foi aprovado de maneira simbólica pelo plenário da Câmara, mas foi criticado por deputados da oposição. Para o deputado general Girão, do PL do Rio Grande do Norte, é preciso cautela em relação à regularização de áreas já ocupadas.
7: Nós precisamos ser conscientes em relação a toda e qualquer regularização fundiária. E esta, em especial, ela pode prever algumas situações que ainda não foram bem estudadas aqui pelos deputados. E em função disso daí, nós insistimos de que não merece ter urgência um PL com essa situação. Qualquer tipo de regularização fundiária tem que obedecer a princípios legais.
5: Com regime de urgência, o projeto que previa a criação de assentamentos nas periferias das cidades, entre a zona urbana e rural, pode ser votado diretamente no plenário da Câmara, sem passar pela análise das comissões permanentes da Casa. Da Rádio Câmara, de Brasília, Antônio Vital.
1: Economia.
0: Sônia Guajajara, do PSOL de São Paulo, é favorável à ampliação do acesso de povos indígenas, quilombolas e ciganos ao crédito do Fundo de Terras e da Reforma Agrária para a compra de imóveis rurais. O texto permite ainda o uso da renda familiar no cálculo do financiamento.
2: Sônia Guajajara argumenta que a medida corrige uma lacuna na legislação e amplia o acesso dessas comunidades às políticas públicas de crédito fundiário. Segundo ela, a proposta contribui para reduzir conflitos por terra, fortalecer a organização coletiva e preservar tradições culturais.
0: Luciano Vieira, do PSDB do Rio de Janeiro, apresentou o projeto. Que separa, no cálculo do imposto de renda, os ganhos entre aposentadoria e rendimentos do trabalho. O deputado quer evitar que a soma das rendas leve a uma faixa mais alta de tributação.
2: Pela proposta, cada tipo de rendimento terá suas próprias faixas de isenção, deduções e alíquotas. Luciano Vieira assinala que a mudança reduz a carga tributária sobre aposentados e pensionistas que continuam exercendo atividade remunerada.
0: Miguel Lombardi, do PL de São Paulo, apoia a medida que eleva para R$ 130 mil o limite de faturamento anual do microempreendedor individual. O texto também permite que o MEI tenha até 2 empregados, desde que cada um receba pelo menos o salário mínimo ou o piso da categoria.
2: A mudança amplia a possibilidade de pequenos negócios permanecerem no regime do MEI, mesmo com um faturamento maior. Nos casos de afastamento legal de um ou dos 2 empregados, a proposta de Miguel Lombardi ainda autoriza a contratação de substitutos enquanto durar o afastamento.
0: Termina agora o Jornal Câmara dos Deputados, produzido pela Rádio Câmara, com trabalhos técnicos de Wellington Teles e apresentação de Luciana Vieira e Val Monteiro. Boa noite.
2: A Voz do Brasil volta na terça-feira. Um bom final de semana e um bom feriado para você.
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4h31. Bom dia pra você, aonde você estiver ligado em nós. Hoje é sábado, dia 10 de outubro de 2026. Tá começando o programa Manhã Sertaneja. O melhor da música sertaneja pra você, uai! Oh,

0: Alô, vaqueirama de toda a região, aqui é Gil Duarte, o Mourão das Vaquejadas. Eu também estou ligadinho na Manhã Sertaneja com Veixole. Aê, Mourão!
1: Olha a hora! 4h32! Vande Varmi!

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1: Olha a hora! 4h35! César e Paulinho, meu pecado! Até 6h30 nós vai estar aqui de Lindana Viola.

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1: Olha a hora, 4h38. Zé de Camargo e Luciano. Rédea do Poçante.

Agora 4:42, 4:42. Mandar um abraço pra Binho, cabeça de marrão, tá ligado? Pessoal da Murabela. Mandar um abraço pra Zé Ramalho, que não é o cantor, daí só canta pra tomar uma. É o vulgo caranguejo, trabalha lá na Solum, lá na mina. Esse aí só canta pra tomar um.

Olha a hora! Agora 4h45. João Seresta e cantador, saudade de carreiro. Até 6h30 nós vai estar aqui de linda na viola. João Paulo e Daniel, sistema de cerrado. Lavanta, passarinho que não deve nada a ninguém. Hora dessa já cascou de banda. Mandar um abraço pro gaúcho da Bahia. Também tá ligado. E o abraço pra Ismael, lá

0: Uma hora dessa já cascou de banda, havia cantor avexado. 4h49, já nós volta.
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10: Vai a hora! Agora 4:59, 4:59, até 6:30, nós vai estar aqui de lintana a viola no oferecimento do Laboratório Controle. 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E a Pulvetinha, deixa eu dar um recado aqui. Oi, se você recebeu uma ligação aí, cuidado com o golpe, viu? É, ontem me ligaram, viu, dizendo que era do Atacadinho de Manhã, que eu tinha ganhado uma premiação de um Pix e um kit de feira. E se você receber a ligação aí com DDD 18, cai fora que é golpe, viu? 18 981735366. Cai fora que é golpe. Golpe tá aí, cai quem quer. Eu pulei fora. Eu não sou besta. 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Agora 5 horas, último minuto. 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Agora, 5h14. 5h14, levanta que passarinho que não deve nada a ninguém. Hora dessa tá no mundo. Nós é nós, licuri é coco. Escreveu, não leu? Fala comigo. Agora 5h15. Nerinho e Nivaldo. A estagiária.

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1: Olha a hora, 5:17.

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2: Vai a hora, 5h20. Irmã Freita, amiga e inimiga. Misericórdia, Deus é mais.

0: Eita, amiga inimiga, quem quer odiar de uma amiga dessa, Deus é mais. Agora 5:23, 5:23, levanta que passarinho que não deve nada a ninguém, hora dessa já cascou de banda, até 6:30, nós vai estar aqui, guilhentando a viola, no oferecimento da Super Pão. 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
0: 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Mandar um abraço para Roque do Relógio, pessoal aí do Centro Comercial, para Esparro do CD, para Jorge, todo pessoal aí, tá ligado. 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Agora 5h28. 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Viu? 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
0: 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Agora 5:35. Levanta que passarinho que não deve dar a ninguém. O Hora Dessa tá no mundo. Nós é nós, Licuri é coco. Escreveu no Leu Palco Meu. Alcino e Rossi. Grito de socorro. Levanta que tá na hora. Mandar um abraço pra Papira, pra Parmira, Totonho, pra Chico, pessoal lá na região do Souza. E a Cássio, aquele patinho.
8: Na cidade.
0: Barriga lá na Riacho das Pedras.

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1: Olha a hora, 5h31. Irmão Galvão, esse gostoso.

coisa. Agora 5h43. Trepadeira. Trio Parada Dura. Também você quer romper de qualquer jeito. Tá vendo que o pai da mulher não quer deixar. Oxe, até por cima da cerca é coisa, viu? Agora 5h44. 5h44. Levanta que passarinho que não deve nada a ninguém. Hora dessa tá no mundo. Nós é nós. Licuri é coco, que escreveu, não leio o palco meu. Manda um abraço aí pra Damiana, prosa ruim, mudinho. Pronto, tá bom. Manda um abraço agora pra Denise, lá em Itagi, pra André do Sargado, pra Jorge, pra Vanail do Cecinho e Edivaldo Requeijão. Agora você manda um abraço pra Vivi do Sargada, Capianga Ré, lá de Aiquara. Pronto, pronto, pronto, já falou demais. Olá, eu acho que quer parar mais não, é. Agora 5h45. Lembrando que... Jarley também tá ligado, lá de Burataia. Quer alô do Mudim também, é Dodinho. 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Mandar um abraço pra Nel da Latinha, também tá ligada, tá mandando um abraço pro professor Marco também e Kaique, que tá ligado, lá na Rojão de Burataia.
Quer dizer, eu acho, né, que ele tá ligado. Deve estar roncando. Marilene, eu sei que já levantou. Tá ligada. 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

0: 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Mandar um abraço para Dona Marlene, para Roberto, para Jamile, lá na Getúlio Vargas. Tá ligada. 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Agora, 5:59, mandar um abraço para Nildo Geladinho, também tá ligado. Obrigado pelo carinho da audiência. Cadê o pessoal da 10 Cintos que ia trazer brinde para sortear hoje aqui? Será que vai vir? Falar em 10 Cintos. 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
0: Mandar um abraço, eu mandar um abraço, presidente da ABB, Buriti. É, Buriti, vai acertar esse pé aí, viu? É, o Bodegão finalmente ganhou uma ontem. E é o time de lanterna, é o time de Neném. Neném pé de gelo. É, Neném do gelo. Vai pra lanterna, Neném. Patife, tu acha que tu joga bola? Tá na lanterna agora. É, o Bodegão finalmente ganhou uma ontem. Bodegão botou pra lascar. E... é, Ivanzinho, tá difícil, viu, Matias? Tá difícil. Agora 6 horas no pau, lavanda que passarinho que não deve nada a ninguém. Hora dessa tá no mundo. 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
0: 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Agora 6:02. As mineirinhas, delírio de amor. Mandar um abraço pra Gigil. Deixa eu mandar um abraço pra Gigil. Tá ligado? Obrigado.

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1: Olha a hora! Agora 6:01. Já tá aí de Alexandre. Marca de batom.

0: Olha a hora! Agora 6:10, 6:10.
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0: E até 6:30 nós vai estar aqui de lindão na viola. Levanta que passarinho que não deve nada a ninguém, uma hora dessa tá no mundo, no oferecimento do Bazar Cristão. 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Agora 6:10. Simão e Sabino, a filha do professor.

Olha a hora, 6:12. Mandar um abraço pra Zé Paulo, o homem da casa Evamel, tá ligado? Vai comprar o presente do Netinho, não fica aí, viu, Zé Paulo?

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1: Olha a hora, 6h14. Jorge Luiz e Fernando, Cama Verde.

0: Fernando. Como a vez? Agora 6:17, 6:17. Levanta que passarinho que não deve nada a ninguém. Hora dessa já cascou de banda. Nós é nós, Licurieco, que escreveu no Leu Palco Meu. Havia que eu tô avexado. 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
0: Agora 6:18, 6:18, lavanda que passarinho que não deve nada a ninguém. Hora dessa já cascou de banda. 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Mandar um abraço pra Paula Pernambucana também, tá ligada? 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
0: 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Mandar um abraço pra a mulher lá do Rio de Janeiro. Um abraço pra Fábio no Rio de Janeiro. E pra Marineuza, Marineuza, lá em Firmino Alves. Tá ligada. Marineuza, também tá ligada. Ela escuta nós. E um abraço pro time da Superpão. 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Mandar um abraço pro time grande. Agora 6:28. 6:28. 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Hoje é dia de dar uma folguinha pra mulher, viu? É, deixa a bichinha em casa. Hoje é dia de ir pro salão fazer as unhas, dar um grau no cabelo, na sobrancelha, viu? Vai pro pé do fogão, é. Oxe, faz igual amor. Todo sábado tem uma folguinha, é coisa. Agora 6:29, levanta que tá na hora. Bora pro telefone do Zap Zap.
5: Ô, bicho, aí tu não vai ler o WhatsApp, não?
0: Bora pro aniversariante de hoje. Bora. Mandar um abraço pra Santana da Verdura, também tá ligada. Tá ligado? Obrigado pelo carinho da audiência. Obrigado pelo carinho da sintonia. É, Marinês, tu mandou áudio escrito, vai ter como eu ver. É. Bora. Hoje é aniversário de Gaso, lá no Emburrado, o filho de Dona Maria. Aniversário também de Marilene, de Jesus, na Fazenda Abicina. É hoje, viu, Joel? É, Marilene é fazendeira, é hoje, não era aquele dia, não. É, hoje tem. Eu tô sabendo que Giba saiu com o carro carregado de carvão. Só de carvão, viu? Vai queimar carvão puro, é? Lá pra Fazenda de Marilene. E hoje o bicho vai pegar lá hoje, viu? É. Giba eu vi, com a currier cheia de carvão. Só a currier. Porque a carne vai depois. Aniversário também de Roberto Souza, o pai de Júlia, lá no São José Operário. Aniversário de Valdete, a mulher de Dário Pintor. Aniversário de Anne, da Floricultura, cheia do campo. Aniversário de Edinaldo Evangelista, o primo de Joel, seu irmão, de Netão do Boi do Povo. Aniversário também de Laurinha, a neta de Laurinho. Laurinha, a neta de Laurinho. Olha pra aí. Ah, rapaz, a filha de Binho e Tamile. Parabéns, Laurinha. Pra vir eu vi, tá um homão. Imagina essa menina. Também aniversário do padre Genário, lá em Itamari. Tá escutando pelo Internet. Parabéns, padre. E aniversário também de Daniela, a sobrinha de Hamilton, lá do Rio Seco. Aniversário de Vardo, lá do bar União Popular Germine. Gaso, ladrão de mel de cacau. Quero mesmo que esse bicho não. Maior ladrão de mel de cacau, esse Gaso, viu? Lá do Boco de Joel. Tá trabalhando lá ainda, Joel? É que se tu segurar um bicho desse lá. Eu mesmo não quero minha. Vou embora. Terça-feira nós volta, se Deus quiser. No programa Manhã Sertaneja. Tá valendo? Tá valendo. Abraço pra todo mundo. Até terça-feira. Um bom feriado. Viu? Se for viajar, vá com cuidado. Se for beber, não dirija. E se for dirigir, não beba. Viu? Pois é. Cuidado, porque você tem que dirigir pra você e pra quem tá vindo. E pra quem tá indo também, viu? É. Vai devagar. Cuidado nas curvas.

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1: É, alô Marcelo, aonde tá? Ninguém sabe. Agora foi que eu vi. Ai, ai, ai, ai, ai. Só sobra pra mim. Alô Marcelo. Paulo Sérgio me ligou querendo saber. Pra... Marcelo, vai pra onde? Oxi, eu sei lá da vida dos outros, Paulo César. Eu não sei da minha. Eu sei a de Salatier.

Patassi na fazenda Santo Antônio. Abinaé e Marco na fazenda Pantanal, na região de Tesourinha. E pra Chuchu, você tá de mal com o Chuchu?

mandar um abraço pro Arnaldo, mandar o descrito, que agora já foi. Porque se for, vai. Mandar o descrito. Vai, Salatinha, fica entrando em aperto, tu vai ver. Já basta que tu já entrou. Ai, ai. 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

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Mandar um abraço pra Dona Maria Solange. Finalmente ele mandou o alô da mulher, ó. Quando veio assim, foi a mulher que falou. Se ele não mandar alô pra ela, que hoje ele não come em casa. E olha lá amanhã, viu? Abraço pra Maria Gorda. Tá ligado? É, a mãe de Arnaldão, da Serralheria Forte Leve. Vá, Arnaldo, vá brincar com fogo. Logo boca de final de semana de... Ai, ai. Feriadão, ficar no castigo sem comer, vai ver. Mandar um abraço também pra mulher da Rua da Muriçoca, lá em Burataia.

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1: 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Deixa eu mandar um abraço pro Ernesto, lá do lojão do consultor. Ele tá mandando, manda um alô pra Rock do Japumirim e na loja. E na loja, o que é pra Rock e na loja, é? Manda escrito, Ernesto. Oxi, tá vendo que eu não vou poder ver áudio agora. Manda, é pra ele lá na loja, é? Ou é pra mandar alô pra Rock no Japumirim e o pessoal da loja? Oxi, esse Ernesto parece que não bate bem da bola, não. Cada doido tem sua mania. Oxi, é coisa.

pra ele ir na loja. É. Pronto, I é com IR, viu? Se for pra ir. Agora, se for, eu vou ensinar esse bicho a escrever. Esse Ernesto. Ô, Ernesto, eu não fiz o Mobral direito, não. Mas I, fala com fulano pra ir lá em tal lugar. Esse I é o IR, viu? Porque tu bota pra ele ir na loja. O I, só o E. Aí é I e fulano. Oxe, tá doido, é? Vai fazer o Mobral, Ernesto. Oxe. É pra... Atenção, Rock. Atenção, Rock do Japumerim. Ernesto falou que é pra moda você ir lá na loja. No loja.

O nome da turma aí, cabeção, do Lojão do Consultor. Abraço pra Chico, pra todo o pessoal que tá ligado. Aqui, ó, até Lourinho tá. Até Lourinho tá caçoando dele. Dona Meire, um abraço pra Dona Meire. É, até Lourinho tá caçoando dele aqui, ó. Abraço pra Dona Meire, pra Lourinho, pra Flavinho, pra Laurinha que tá fazendo aniversário hoje. Recebendo parabéns de lá, de toda a família. E Lourinho, Dona Meire, Tibinho e toda a família, Tamile. Mandar um abraço também pra Lalo, pra Joilma. Vardinha sumiu. Valinha depois que descambou lá pra aquela banda de Itabuna. Sumiu. Será que já casou? Hein, Lalo? Mandar um abraço pra Edvan lá no Forró da Véia.

de Aguaquara. Brasilino da Viola. Pessoal também lá tá ligado sempre. Toda a região, pessoal de... De toda a região, que é FM Piauí hoje tá cobrindo toda a região. Pessoal de Itagi, Denise, Andréa, abraço pra Vivi do Sargado na Iquara, pra Mário Seresteiro, mandar um abraço também pra Ed Oliveira, lá na Iquara, prefeito Delmar, me abandonou, ex-prefeito Delmar, lá de Iquara, me abandonou, né, Delmar? E mandar um abraço pra prefeita lá também, é, Valéria, Valéria Ribeiro, tá ligada? Pois tu não viu ela não, foi a Judete. Eu falei na mulher da rua da Muriçoca, tu não sabe o que é tu. Tem outra que eu sabe não. Tem outra mulher da rua da Muriçoca em Burataia que eu sabe só tem tu. Oxi. E mandar um abraço pra Tonzinho com Melão, pra Girene, também aí na região de Burataia. Um abraço pra Gliro, Chorão. Tá vergonha, Gliro. Homem velho desse chorando. Ah! Ai, ai. E mandar um abraço também pra... Pessoal que tá escutando nós lá na Fazenda Maia. Um abraço pro Gazão. Um abraço pra Ivo. Ivo é gente boa. Camargo bateu um babinho aí. O bicho tá velho, mas tá jogando bola ainda. É. Agora que o cabelo branco dele é desde que ele nasceu. Aí pra ficar velho, quando saber se tá velho mesmo, vai dar trabalho. Né, Ivo? Um abraço pra você, minha pedra. Ivo, lá da Fazenda Maia. É o dono da Fazenda Maia lá. Nem parece, o cabelo é humilde de tudo. Potência. Pra Mafo bater um babinho aí. Mandar um abraço pro pessoal do Passa com Jeito. Mas... É o que, Sandro? Tu tá dando risada.

Aí pagou, quando vai ver, que é esse negócio de escutar a rádio, ó. Vai, vai nessa. O pessoal do Tchaca-Tchaca não escuta, não. Lá dentro. Só de cá de fora, que atende os telefones. Ah, rapaz, falar de motel, mandar um abraço pra Maísa. Ei, Maísa do motel, tá ligada? Também, quer dizer, eu acho, né? Obrigado pelo carinho da audiência. Mandar um abraço pra Sandro, pra Chico, Ernesto, Jamile, pra Bia, Bia Cafezinho. E mandar um abraço pra Jeane e Jefferson. Pessoal lá do Lojão do Consultor, tá ligado? É, mandar um abraço pro grupo do Baiano também. Um abraço pra Tanaka, Sérgio Careca lá.

baiano. É, bora ajeitar isso aí, viu, cambada? Lá na Diamantina, lá pra nós comer um peixe assado na pedra, viu? Você tá difícil, viu, seu Guina? Mas tá naca. Você é cuidado, viu? E Val, da Val Chapista.

da Uva Mel. É só no posto lá do Japumerim. Gaspa, a gerenta. É, a gerenta lá do posto de gasolina do Japumerim. Como é o nome da mulher? Acho que é Solange.

Xirunguinha da Brigadeira, lá na região do Paraná, também tá ligado. É. E atenção, Zenaide Alves Souza. Encontraram um documento seu, viu? Eu não sei se é carteira de habilitação. Deixa eu ver aqui. Tem tudo junto aqui, ó. Tem até o comprovante do título. Deixa eu ver. Tem, ó. Ela volta na sessão o quê? Sessão 108. A sua arma, viu? Zenaide Alves Souza. Acharam seu documento de identidade, viu? É a carteira de identidade. Viu? Pois é. Manda meu alô, Railis. Braço pra ali lá no Japeri. Ela que...

Quem é que não manda nenhum pra lá pra casa? É a casa dos temperos? Pois é. Agora 6:55, 6:55. 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
2: 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Mandar um abraço também pra pessoal que tá ligado em nós na Avenida Salvador.

É, o Degão ganhou uma ontem, viu? Rapaz, que mundo nós tá. Até Vassoura fazendo um gol. É brincadeira. Vassoura fazendo gol. É fim de mundo, viu? É coisa. É Buriti. Manda um abraço.

0: 59 minutos, 6h59. Bora dar uma parada para o programa eleitoral, viu? E depois nós voltamos. 10 minutinhos, nós voltamos. Vai começar o programa eleitoral agora, viu? E daqui a pouco nós estamos de volta. Segura aí, que eu volto daqui a pouco, viu? Pera aí, calma aí.
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9: Aí, ó! 7:10, 7:10. Ó, nós de volta. 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Ó, você que vai viajar.

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Aí achou que o cunhado tava pouco, pegou. E aquela argolinha, ele tem uma argolinha lá. Não sei pra que diabo ele quer aquela argola. Pegou a argola, botou a argola em cima do meu ovo também. Carlão, Carlão, cuidado! Ah, Carlão! Ai, ai!

aquelas notinhas azulzinhas. Tu tá emprestando ainda? Pagou por quê, Mãozinho? Tá com medo, é? Mandou o áudio e pagou. Mandar um abraço pra Marco Info Design. Tá ligado? É, Marquinho.

coisa, viu? Pois é. Carlão é desse, viu? Tá no cuidado da pega. Esse dia, Jeová largou meu ovo lá pra eu pegar. Aí quando eu cheguei lá, Carlão tava de costa. Cadê meu ovo, Carlão?

0: A Jarley pintou também lá na Rojão de Burataia. Tá ligado, obrigado pelo carinho da sintonia. É o que que o Marcolino quer? Deixa eu ver o áudio que o Marcolino mandou aqui. O homem lá do da InfoDesign.
1: Ô, Choli, toma vergonha, rapaz. Tu, olha, tu mais esse Carlão aí é um furdunço desgraçado. Vou
0: mandar Carlão pra aí.
1: Uma hora é as rolinhas de Carlão que morreu, solta, que morreu. Pega. Agora é esse negócio de argolinha aí do ovo. É. Que desgrama é essa? Tipo,
0: mas rola de Carlão morreu.
1: A polícia, rapaz.
0: Mas rola de Carlão morreu, Marquinhos. Morreu a bichinha. Carlão tá no sofrimento medonho. De vez em quando eu venho de madrugada pra rádio, eu encontro Carlão e Demarim correndo naquela rua das oficinas ali. Qualquer passarinho que ele vê ali, ele pensa que é a rolinha. Aí começa a correr atrás. Mas que a rola de Carlão também já não tava lá essas coisas. A bichinha tava morrendo já. E aí acabou de morrer. Carlão tá numa tristeza medonha. Ó, inclusive, Cício do sindicato é que sabe. Que Cício só anda lá. Se tá lá no Bolsa e Farinha, mas ele não larga Carlão. Todo final de semana ele vem cá ver Carlão. Não sei que de acha que ele tem, mas Carlão. Mandar um abraço pra Marilene. Marilene, foi. Esse negócio da rolinha, foi Marilene que trouxe essas rolas pra Carlão, viu? É, ela achou lá na roça e chegou lá com a rolinha lá na porta de Carlão. Carlão falou, bonitinho, que bonitinho, que bonitinho. Marilene falou, que é pra tu, Carlão? Poxa, ele bafou a rola, não esperou nem Marilene terminar de falar. E aí, no cu da bichinha,

0: Atenção, Rock aí do Japumeri. Ernesto falou pra Mod sair buscar o computador. Aí é um computador que deram pra ele consertar, pra ele buscar. Lá no lojão do consultor. Mandar um abraço pra Pedro na Água Vermelha. Esse aqui é outro, ó. Esse Pedro lá da Água Vermelha. Rapaz, Pedro veio comprar galinha, comprar milho pras galinhas. Eu nunca vi dizer que pra comprar milho pra galinha tem que trazer a galinha. Eu nunca vi dizer isso. Pedro lá da Água Vermelha inventou de vir comprar um dia dormir pra galinha lá da Água Vermelha. E aí achou de trazer a galinha. Que eu não sei pra que ele trouxe de dessa galinha. Aí Pedro pegou e esqueceu de dar a galinha, não sei aonde foi. E aí, rapaz, Pedro rodou esse comércio todinho, procurando essas galinhas. E aí, Nito Cabelo de Farinha foi e deu uma ideia pra ele. Ah, bicho, oxe, tem uma forma melhor pra tu achar essa galinha. Ela vai bater em tua porta. Oxe. E Pedro falou, é com uma cabeça. Cabelo de Farinha falou, ó, você pega, sai espalhando milho. Tu comprou milho aonde? Ele comprou, eu comprei lá em tal lugar. E aí, Cabelo de Farinha falou, você faz o seguinte, você vai lá de onde você comprou o milho, você pega, vai espalhando milho da porta da loja até lá tua casa. Tu vai ver se daqui pra trás essa galinha não chega lá. Foi dito certo. Pedro saiu espalhando essa galinha daí da loja que ele comprou até lá no, na Água Vermelha. E aí, Pedro tá lá assistindo já do jogo. E aí, quando pensa que não, a mulher de Pedro saiu na porta. E aquele negócio vindo de lá pra cá. E aí, a mulher falou, Pedro. A mulher, Pedro, se de acha, mulher. Que é o quê, mulher? Me assusta não, vai assustar o cão. Vem ver, Pedro. E aí, já saiu os meninos lá da cozinha, largou o prato. Tava em cima de um prato de feijão que não tinha mais tamanho, os meninos de Pedro. E aí, sai esses meninos lá pra cá. É o quê, pai? Que menino é curioso, né? Tu sabe. E aí, é a mulher que me chamando aqui, não sei que diabo é não. Aí Pedro sai de cada janela, que lá onde Pedro mora é arte, né? E aí Pedro olhou. Ah, peraí, tá vendo, Pedro? O quê, mulher? Tá vendo o quê? Ah lá, pichiado, não tá vendo vindo lá não? E aí Pedro gaiou os olhos. Peraí que eu vou pegar meu óculos aqui. Pegou o óculos de arcanço. E aí botou. Ah, rapaz! É a minha galinha! Vim Cabelo de Farinha falou que botasse o milho na porta da loja, a galinha vinha bater cá. Ainda bem que não comeram minha galinha. E aí essa galinha chegou numa felicidade. E Pedro fez aquela festa porque a galinha chegou. E aí, quer comer mais, minha filha? Pegou o saco de milho e derramou todo no terreiro. E aí aquelas outras galinhas, mais o galo, fez uma festa. Que a galinha de Pedro voltou. Mas só voltou porque... porque Nito Cabelo de Farinha deu a ideia de botar milho, viu? Na estrada, daí até lá, que a galinha ia bater lá na porta dele. E Cabelo de Farinha que sabe de coisa, viu? Deixa eu mandar um abraço pro mestre Ricardo de Ogum, tá ligado também. Abraço pra Ceará. Mestre Ricardo de Ogum tá lá pras bandas de Minas Gerais, tá atendendo lá. É, e mandar um abraço pra... o homem lá de Conquista, tá ligado também, viu? É, Denilson lá de Vitória da Conquista, tá ligado. Você tá ligado, é, ô, cara? Fala aí se você tá ligado. Cadê?
1: Fala, Tcholo. Fala. Bom dia, Tcholo. Aqui é Denilson de Vitória da Conquista. Tcholo, estou por aqui pela Palmeira.
0: Ah, tá aqui.
1: Quero mandar um alô pra esse pessoal bom aí da Palmeira. Pessoal da Branca, Palmeira. Barroquinha, Lagoão, Planalto Ilha em geral. E quero lembrar a todos da missa do dia 12 de outubro aqui em Nossa Senhora Aparecida. Viu, Tcholo?
0: Tá valendo.
1: Todo mundo já tá convidado, que já sabe que é de todo ano. Valeu, Tcholo.
0: Pessoal da Palmeira, valeu. Ó, você pode mandar o zap zap da onde você tá ouvindo nós, viu? 82, cadê o zap zap da rádio aqui? 8201-7006. Se você tá escutando nós, manda o zap zap.
2: Se tu tem uma prosa ruim de manhã.
0: Deus é mais!
2: 4 horas da manhã. E agora 7h19, tá com a prosa ruim mais ainda, viu? Prosa
0: Crendes,
2: ruim, viu?
0: Deus, padre, Iguatu não tem prosa não.
2: Prosa maguenta, viu?
0: É a pessoa uma hora dessa, suportar esse áudio teu, Damiana, só Jesus na causa, viu? Crendes, Deus, padre, prosa ruim, Iguatu, não tem não, viu? É coisa. Agora, acabei de farir uma vez também, foi no aniversário, lá pra banda da Água Vermelha também. Que aí, o menino, a mulher, tinha um bocado de tempo que não foi no aniversário. E aí, Pedro chamou esse cabelo de farinha pra ir no aniversário lá. Menino, prestou não, viu? A mulher deu banho nos meninos, que o bichinho tinha não sei quanto tempo sem comer um pedaço de bolo. E aí, vai esse menino pra lá, pra casa de Pedro, nesse aniversário. E aí chegou lá, arruma de menino, acho que deve ter o quê? Uns 50 meninos ou mais. Ou 60. E aí, esses meninos tudo lá em fila, pra modo de pegar bolo. Eu sei que a fila tava de cada entrada da Água Vermelha até lá na casa de Pedro. E aí, um menino lá numa felicidade medonha, pra modo de comer um pedacinho de bolo, um taquinho de bolo. Tinha vindo lá de... Um menino tinha vindo lá do Guloso. Outro tinha vindo lá das bandas de Buraté. Tudo andando. Tá comendo um pedaço de bolo, porque tinha um tempão que tinha ido no aniversário. Essas mulheres deu banho nesses meninos. O bichinho chegou cá com as canelas tudo cinzenta de poeira. E tá uma fila medonha pra comer esse diabo desse bolo. Lá da casa de Pedro, que Nito Cabelo de Farinha... Nito Cabelo de Farinha tava também. E aí, esse menino tá lá. Ô, meu filho... Cabelo de farinha, Pedro descuidou lá. Você sabe que a pessoa, quando faz aquela mesona arrumada, forra, bota aquela toalhona que vai até embaixo, né? Nos pés da mesa. E aí, Cabelo de farinha, pegou um dia num barde, aquele barde de manteiga. Não tinha o que, né? Tu não tava lá. E aí, Nito Cabelo de farinha pegou aquele barde de manteiga de 20 litros. E bocou pra debaixo da mesa. E aí, quando o pessoal descuidava, Cabelo de farinha metia a mão, um beijinho daqueles, um docinho daquele. Olhava, não via ninguém, metia a mão, puxava mais um. Oxi! Com aquela faquinha de plástico, arrancava umas talhadas de bolo e picava dentro do barde. Oxi! Eu sei quando esse menino chegou cá, tava menos da metade do bolo. E quem disse que esse bolo deu pra todo mundo? Ô, meu Deus, deu não. E aí o menino começou a chorar, que queria comer bolo, e o bolo não tinha dado pra ninguém. E aí foi o jeito, o Pedro pegar, levar esses meninos pra dentro da roça, e pegar, entupir esses meninos tudo de banana da prata. Tinha lá uns 3 cachos de banana, chega e tava amarelinho. Eu não é amarelo daqui da rádio, não. É o caixa de banana que tava amarelo. Viu? E aí, bora tá fui a banana desses meninos. Encheu a pança desses meninos de banana. Foi que os meninos começaram a parar de chorar. E aí, Pedro falou que não quer mais medo de Cabelo de farinha no aniversário dele. O tá do Cabelo de farinha é brinquedo da história. Agora 7 horas e 24 minutos. Aí fica a Nélia dizendo que é mentira. Tu tava lá, Nélia, Latinha? Tava lá, você tava lá? Você não tava? Isso aí você não fala, que você não tava lá. É coisa. 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

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Olha, lembrando que hoje tem seresta, hein? É, hoje tem seresta. Aonde? Tem seresta hoje, lá na área do Abrigo do Zé, lá, viu? No espaço do Abrigo do Zé. Você que gosta de dançar a serestinha, vá lá, a seresta beneficente, viu? Pra ajudar nosso Zéinho, viu? Pra manter lá a casa, que cuida do nosso Zéinho. Lá vai ter Raimundo Seresteiro hoje, viu? Vai ter Raimundo Seresteiro e o cantor das andorinhas, Darinho, a potência. Canta muito, além de jogar. É, Darinho jogou no meu time, viu? No time da Ita. Além de ele só joga não, canta também, viu? Então hoje tem seresta, hein? É, cadê? Deixa eu ver se eu acho a chamada aqui, pra modo eu tocar aqui. Já, já, nós vamos botar aqui, pra você escutar. Agora 7:28, 7:28. Mandar um abraço, viu? É, vem aí, viu, Arnaldo? Ai, ai. Depois, viu? Você tá querendo mandar o pessoal vir

do Baiano, pessoal que tá em São Paulo, na região toda, obrigado pelo carinho da audiência. Rapaz, Fidele, foi só a mulher liberar o Vale Rua, o cabra já caiu no mundo, já tá lá pras bandas de São Paulo, o homem do Vale Rua, creio em Deus Pai, foi só a mulher da uma moralzinha, o bicho já caiu fora, já tá no mundo já, em São Paulo. Deixa eu mandar um abraço pra Wagner, lá em São Paulo, em Salvador, também tá ligado. Pessoal lá, Kekel, lá em Salvador, também tá ligado. E um abraço pra Sérgio Careca.

0: Abraço também para o pessoal que tá ligado. Pessoal, lá nas Três Lagoas. Mandar um abraço, pessoal, também lá em Itapirama. Obrigado pelo carinho da audiência. Olha, o Gordo mandou aqui o zap zap. Aniversariante de hoje. Joias Caçador de Onça. Fala, Capianga Véia.
1: Fala, meu amigo Adelício.
0: Vou lá, e tá amarrado em nome de Jesus. Crindo Espade, sai de dois em dois. Oxi, nada, Joias. Mistura com esse tipo de gente, não, viu? Tá amarrado em nome de Jesus. Crindo Espade. Oxi. Eu já acho que não tá indo pra igreja mais, não, é? Me comparando com esse bicho. Oxi. Lá ela. Sai de problema, Joelson. Não mistura com esse caba que tu falou aí, não. Oxi. Tá amarrado.

0: lá de Jaguaquara, pessoal do Baitaba, um abraço pra Márcio Patrícia, lá no Baitaba, também tá ligado. Mandar um abraço pro pessoal do comércio também, já tem gente já aberto já, viu? É, obrigado pelo carinho da audiência. Ó, quem apareceu, apareceu o Miserê, Tô Engordo. Deixa eu parar aqui o Aldo aqui pra nós tocar o zap zap. Você que mandou o zap zap, cadê? Deixa eu ver quem é aqui. Quem é aqui?
1: Bom dia a todos, bom dia, Marcelo.
0: Tá amarrado. Minha
1: cara, tem como você perguntar à prefeita aqui, quando é que ela vai fazer a nossa estrada aqui do poço? Que a gente estamos tudo com medo aqui, por causa, se chegar a chuva aqui, a gente não vai poder sair pra lugar nenhum.
0: Qual é o poço?
1: Aqui a estrada daqui está toda acabada e ela até hoje não veio resolver nosso apelo por ela, que sempre a gente fala com ela, ela fala sempre que vai vir e nunca vem.
0: E qual é o poço? Esse poço não tem nome, não? É coisa, viu? Fala, Paula, fala.
2: Bom dia, Vexor. Bom dia, tudo bem com você?
0: Graças
2: Cadê
0: a Deus.
2: Marcelo, tá seu
0: preso.
2: Amigo?
0: Tá preso. Amigo é boi de canga.
2: Cadê ele?
0: Amigo é
2: Já
0: boi de canga.
2: Já dois dias que ele não tá indo no programa.
0: É o carro da preguiça.
2: Ai, ai, viu?
0: Ah, pois. Aqui nessa rádio só quem trabalha mesmo é eu. E aqui é quem?
3: Bom dia, Jorge. Bom dia,
0: bom dia.
3: E aí, velho? Como é que tá? Tudo beleza?
0: Beleza.
3: Como é que tá esse piau aí?
0: Tá
3: tudo bem? Você tá bem?
0: No chão.
3: Feliz sábado pra você aí, velho. Tô escutando você aqui da...
0: Da onde?
3: Da Jaguarana.
0: Jaguarana.
3: É o Edson.
0: O Edson da Jaguarana.
3: E aí, tudo bem?
0: Beleza. Graças a Deus, melhorou agora. Fala, Tô Engordo, Patife.
4: Bom dia, chove, vazia ruim.
0: Grande as partes.
4: Não havia ordem, mas por quê, filho? Mandou pra roda dele, Pedro Henrique. Toque do relógio, olha os passos. E todos os ouvintes do programa, onde abrimos o microfone desta emissora.
0: Tá valendo, Capianga, velho. O Carlos da Rua Pará.
5: Bom dia, Chole. O Marcelo hoje não apareceu, né, Chole?
0: Tá preso.
5: Mandei um lançamento em Pausmar na Terra Seca, Neto, Leomar, Vanusa, minha irmã Bia, seu Jair da Fazenda de Ar do Ouro, Gordo do Ribeirão do Pele, Paulo Vaquinho da Fazenda, João Machado. Mandei um lançamento para Zé Coutinho, a dona Elisângela do Muri, mandei um lançamento para lá na Fazenda Bom Sossego, meu irmão Paulo, minha cunhada Maria. Mandei um lançamento para Jair do Frango, na Rua da Granja, Rosa do Pato, do Espaço, mandei um lançamento para quem está ouvindo aí, esse MPAU aí. Lá nas Três Barras, mandar um alusão pro povo aqui do Cipo Pica-Pau, mandar um alusão pro Antônio Joana, Noélia, mandar um alusão pra Dadá na Santa Rita, valeu, chove,
0: Capinha, bom dia. Dadá, bota pra torar, quem é aqui?
6: Bom dia, Vexor.
0: Irene.
6: Irene da Fazenda Banquinha, manda um pra nós aí, nós sempre tá ouvindo. Um
0: abraço pra vocês aí da Fazenda Banquinha.
6: A Flávia aí no Japumeirinho, Adriana, Carminha no Machadinho. Pra Lu e aí, Piaú, e nós aqui da Banquinha que tá ouvindo.
0: Pronto, valeu pessoal da Fazenda Banquinha. E aqui é quem?
7: Bom dia, Chole.
0: Bom dia.
7: Quem tá falando aqui é Joselita, do Baixo Santa Rita. Tô aqui em casa te ouvindo.
0: Abraço pra tu.
7: Viu? Manda um alô aí pra mim e pra André. Meu marido, viu? Manda aí. Cadê Marcelo?
0: Rapaz, eu vi o helicóptero voando aí, helicóptero, Caerc, tudo aí voando aí, desde onde de noite? Não sei, lá pro lado do Barro Novo.
8: Bom dia, senhor, é tu, Praza Ruim, tá aí no programa de Marcelo?
0: É, Zé, olha ele aí, ó.
8: Tu tá aí, é?
0: Praza Ruim, Alessandro Morador.
8: Mandar um alô pro povo aqui de Piaú, né? Mandar um alô pra minha amiga Carol aqui de Piaú. Mandar um alô pra minha mãe Sônia aqui de Piaú. E mandar um alô pro meu povo aí de Itaúna, no último domingo que eu tava aí votando. O povo me tratou muito bem aí. E mandar um alô. Pra minha sobrinha, Cristiane, da Fazenda Pati, LS

0: não é prosa ruim, viu? É, tem a mexerunguinha da Brigadeira, já mandei mandar um abraço pra Rosália também, tá ligado? Tá ligada? Obrigado pelo carinho da audiência. E aqui é quem? Otávia. Fala, Otávia.
1: Oi, Xole, bom dia. Que Deus te dê um dia abençoado a você, a todos os ouvintes. Cadê Marcelo? Tá fazendo falta. Mande um alô pra mim que eu tô na escuta. Meu esposo Nelson, Andrelina, na Avenida Lopes, Joana, Nathalie, minha filha Tatiane, minha filha Naildes, Adulte, Mari. Para todos que estão na escuta, Nilzete lá em Itajibá, que Deus te abençoe, Xole.
0: Ai, man. Mandar quem vai falar aqui com nós agora é ele. É, Cauê, o vaqueirão. Fala, Cauê.
2: Ô, Xole.
0: E aí? Todo
2: mundo aí, Noel, Ravine, Paulo, Damar, Embre.
0: Quem mais, macho velho?
2: Maria. E eu.
0: Pronto. Tá dado o recado. É. Deixa eu ver quem mais aqui vai falar aqui. Cadê? Tem mais? Olá. Olá, olá, onde? Deixa eu ver aqui. Cadê? Desde que ela foi embora. Cadê, cara? Deixa eu botar o trem pra rodar aqui. É. Deixa eu botar o trem pra rodar aqui pra ficar melhor. Deixa eu ver aqui. Bom dia. Véi Xole, quero parabenizar meu irmão Antônio Luiz na fazenda. Vou fazer aniversário hoje. Quem tá mandando é Marlon. Família. Passa pra Joelson. Pronto, vou mandar pro gordo. E ontem

Tava se escondendo, não? Hã? Ai, ai. Deixa eu ver aqui quem foi que mandou. Foi Marlon. Foi isso mesmo. Foi aí mesmo que ele tava. O menino foi atrás dele. É coisa. Agora 7:38. 7:38. 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
1: 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Agora 6h40, 7h40. E 6 o quê? 7h40. Programa Alô Marcelo até hoje 10, aqui na 91.1. Mandar um abraço também pra o pessoal que tá ligado, você na fazenda, você no sítio, viu? Aonde você estiver ligado em nós.

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É, ô, seu José. Cadê, José? Não tem como...

Só de faxineira tinha umas quatro, dando um grau. É, agora a porta da gaiola aberta, escapuliram, mas eles conseguiram pegar. E aí, breve, breve, a porta da gaiola vai estar fechada de novo. Já, já, não vai demorar muito tempo não, viu? Porque diz que só de faxineira tinha umas quatro. É, aquele ditado. Diz que vai ter até comemoração, tô sabendo já, viu? É, diz que no buqueirão de baixo. Diz que o negócio vai pegar lá, viu? No buqueirão de baixo. Vai ter uma comemoração daquela. Não, vou falar não. Já falei, não vou falar mais nada não. Aí, ó. Já tem gente aqui querendo ir, ó. Foi falar no buqueirão de baixo. Só churrasqueira, disse que vai ter umas três, pra não parar. Só porque conseguiu fechar a porta da gaiola de novo. É, lá na rua Manso Félix. Diz que o negócio vai pegar lá, viu? Oxe, né? Já tá aqui querendo ir também, ó. Oxe, calma, né? Nem te chamou ainda. É coisa, viu? Eu só sei de uma coisa, viu? Que aquele buqueirão lá, com três churrasqueiras dentro, viu? Teve quatro faxineiras pra deixar nos trinques, ali na rua Manso Félix. Ó, disse que até... Estão chamando até o negócio de um cantor aí pra poder tocar lá, viu? Agora né, o cantor não é brasileiro, não. O cantor não é brasileiro. Né, eu não falei nome de ninguém aqui, viu? Diz que o cantor não é brasileiro, não. Se o cara canta muito, viu? Canta muito e aí diz que já tá tudo certo... Só falta definir a data, viu? Mas o resto já tá tudo certo já. Ó, inclusive, é tanto que o cantor, disse que o cantor nem cobrou, sabendo da situação, viu? O cantor nem cobrou, isso mesmo. É, disse que não cobrou não. Rapaz, acho que eu vou também, viu? Eu acho que eu vou também, disse que... O cantor disse que vai ser esse aqui, ó. Eu falo ou deixa de surpresa? Sei lá se eu falo. É, vou falar. Ah, é festa mesmo, vai ser algum convidado, eu vou falar. Deixa eu ver se vai ser esse aqui. Não, esse aqui não. É o de cá, que mandaram aqui pra mim, que disse que o cantor vai ser esse aqui, que chamaram pra tocar lá, viu? É, esse aqui, ó. Lá na rua Manso Félix. Diz que ele nem cobrou. Só pra você sentir o peso.

0: cabeça.
1: Olha, pois esse aí diz que vai cantar lá de onde largaram a gaiola com a porta aberta, viu? Diz que esse cabo aí nem cobrou, porque quando falar, ah, porque é um negócio de uma situação aí que é, o pessoal tá precisando fechar um dia de uma porta de uma gaiola que largaram aberta. E aí o pessoal tá resolvendo aí. E aí, viu? Aí diz que ele vai cantar lá. E aí, deixa eu ver aqui o que Nea falou aqui. Manda deixar uma vaguinha pra mim. Ah, Nea, agora só depois que terminar a festa. Pra você ir fazer a faxina da limpeza, depois da festa. Porque a da abertura da festa já foi feita. Você não falou logo? Viu? Viu? Se você tivesse falado logo, aí você podia até ter uma vaguinha lá, viu? É. Pois é. E aí, você já sabe, né? Na rua Mansfeld vai ter. Pessoal que me passou a informação todinha, tá sabendo de tudo. Viu? Que vai ter um negócio de um cantor lá na... onde largaram a gaiola aberta, que onde tinha umas quatro faxineiras, viu? Vai ter um negócio lá, disse que o cantor não vai cobrar não, o cantor não é daqui não, não é brasileiro não. Ah, tem que falar de onde é? Oxi, não, vou falar não. Nea já tá aqui querendo uma vaguinha pra fazer a faxina, aí só depois. É. Aí, ó, quem é aqui? Abraço pra Joyce, tá ligada também, obrigado pelo carinho da audiência. Abraço pra Noélia, também tá ligada. Mandar um abraço pra Cida e pra Jeová.

mandaram aqui pra confirmar mesmo. Já falaram a data qual vai ser. Mas não é pra divulgar agora, não. Mandaram áudio pra mim agora aqui, ó. Pessoal que tá na frente da organização. Mandou agora aqui, ó. Que é pra mod falar a data agora, não. Já tem data marcada já. Viu? Negócio da Mansfeld lá. Os cantores já tá tudo ok, agendado. Só não pode falar a data qual vai ser. Viu? E eu também não vou falar, não. Mesmo que mandou falar, eu não vou falar, não, porque diz que é surpresa. Aí vai que acaba com a surpresa. E depois quem é o culpado? É eu! Não, Joyce. Aí, até Joyce querendo saber. Não, Joyce, porque a produção da organização da festa falou com eu que não é pra falar, não. E aí agora? Falaram que não é. Eu sei que é na rua Manso Félix. Viu? E o cantor é esse que eu toquei aí. Mas não pode falar o nome, não. Não é brasileiro, não. Tem que falar de onde e o nome da música e do cantor. Não, você não conhece essa cantiga, não, é? Oxe, pessoal que não é brasileiro conhece. Oxe, você sabe quem é. Agora fica com o negócio de querer botar fogo pra mod botar eu no problema, é, Joyce? É coisa, viu? Não, vou falar, não. A produção falou que não é pra falar, não. Já tem data marcada, viu? O local é na rua Mons Félix. Aonde tinha umas faxineiras lá. Umas não, quatro faxineiras lá, dando um grau. Ó, inclusive, até a porta da gaiola, que o bicho saiu numa velocidade medonha, que até a porta da gaiola desquebrou. E aí, chamaram Doguinha pra consertar. Deu alguém que vai consertar essa porta, essa gaiola. Está numa viola.

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pelo carinho da audiência. 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E mandar um abraço também ao pessoal aí na região de Itaúna, pessoal de Santa Terezinha. Mandar um abraço pra Tesourinha. Mandar um abraço também ao pessoal dos Galegos. Abraço pessoal de Cogo de Pedra, Taibó, Fazenda do Povo. E mandar um abraço pra Rosa e pra Bilu, lá na região do Guloso.

Agora 56 minutos, 7h56. Levanta que tá na hora, viu? Ah, fica aí, tem gente deixada ainda. Não vai logo pra feira, não. Fica aí. E mandar um abraço pra esse povo bom que já tá na feira, comprando e vendendo. A Quiné já tá aqui. Lá na Manso Félix, mas não. Você mudou o nome da rua agora, filho? Agora foi que eu vi. Isso é o pessoal no isso, é porque você não arrumou a faxina, é? Não, lá é a rua Manso Félix mesmo. É. É a rua Manso Félix, na rua de Marco Aurélio da Sexta. É lá mesmo. Tá com o negócio disso, é porque você não arrumou a faxina. Agora você tá dizendo que lá não é a rua Manso Félix, mas não. Você trabalha no Correio? Quem não é a da latinha? Ah, parece que você trabalha no Correio. É coisa. Mandar um abraço pra Dominguinho, um abraço pra Nea da Farinha e mandar um abraço também pra Roberto Carlos, pra Diana, pessoal que tá ligado. Obrigado pelo carinho da audiência e mandar um abraço também, viu? Pra o pessoal lá do Hospital do Estado. É, mandar um abraço pra mulherada lá da cozinha, lá do Hospital do Estado. Lá o rango lá é de primeira qualidade, viu? É porque é hospital que a comida não é boa, não. Lá é boa. É, um abraço pra Joséia, pra todas as mulheres lá. Da Ilza tá aí ainda. Pessoal da cozinha aí do Estado Geral, do Estado. Mandar um abraço também pra Thaís, a diretora. Obrigado pelo carinho da audiência. E até Nenel tá lá. Nenel agora é guarda. Nenel não é o mano, é guarda agora. Valeu, Thaís. Diretora Quintura, lá do Hospital Geral de Piauí. Agora 7h59. Eu vou embora. Eu vou ficar aqui até 8h10, não. Vou sortar de banda. Ai, cara, trabalho demais, fica uma dor de bico.

0: Eu vou ter que passar lá na rua Manso Félix, porque o Correio... Correio abre hoje? Não, né? Abre o gás. O Correio abre de sábado? Abre, né? Não? Ixi, nenhum gás sabe. Acho que não. Deixa eu ver. Não, acho que não. Acho que o Correio abre... Se o Correio abrir, eu vou lá saber, porque né, parece que trabalha no Correio. É coisa. Né, da latinha. Tu tá trabalhando no Correio, né? Eu vou lá no Correio saber se mudou o nome da rua Manso Félix. Oxi! Esse café é teu com água, né? Quem bebe? Hã? É coisa. Vou lá saber se mudou o nome da rua Manso Félix. Porque né, tá aqui só porque não chamaram ela pra fazer a faxina. Ela tá querendo desnortear o evento aí da rua Manso Félix. Vai ter um cantor que não é daqui, é de fora. Aí... ela já tá querendo jogar água no negócio. O homem lá da Ladeirão sabe de tudo. Aquele que me falou. Vou embora! Vou embora! Oi! O pessoal já tá aí? Então pode mandar embocar, porque eu já vou saltar fora. Que negócio daqui não... sumiu. Viu? Eu vou embora! Quem trabalha demais é escravo. Eu não sou escravo. Um abraço pra todo mundo! Eu volto só terça-feira no programa Manhã Sertaneja, viu? E se você quiser ir também para essa festa que vai ter lá no Manso Félix, viu? Você procure Reginaldo Canadu, que ele vai ser senha, viu, para entrar. Porque o cantor é de fora, o cantor não é daqui, aí vai ter que pegar uma senha. E quem sabe a senha é ele, lá do Ladeirão. É ele que sabe a senha de lá. Como é que vai ser? Quanta senha vai distribuir pra não lotar demais? Viu? Pois é. Valeu? Valeu. Eu mesmo, a minha senha já tá garantida. Já paguei, já tem 3 anos já que essa senha tá paga. Tá valendo? Tá valendo. Valeu, fui. Um abraço pra todo mundo. Vem aí o programa da Igreja Assembleia do Santo. Ixi, mandaram um áudio aqui. Deixa eu ver aqui.
1: Eu já conheço o Chole.
0: Oxe, ai, ai, ai, ai, vou embora, viu? Vou embora, tchau pra todo mundo, porque o Beré tá inchando e já tá querendo botar eu nesse meio, viu? Me tira de problema. Tchau pra todo mundo, até terça-feira, se Deus quiser.
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1: Senhor nosso Deus e Pai, em o nome de Jesus, mais uma vez aqui estamos para te agradecer por todas as vitórias, por tudo que temos vivido na tua presença. Eu quero te pedir um dia de paz aos nossos ouvintes, aqueles que estão precisando de uma palavra, estão esperando, meu Pai, uma palavra da tua parte. Que o Senhor nos use para que essa pessoa seja acolhida, agraciada pelo teu poder, e que o teu nome seja, acima de todos os nomes, glorificado, em nome de Jesus. Amém. Olá, muito bom dia a todos, que a graça e a paz do nosso Senhor e Salvador Jesus Cristo esteja com todos. Este é o programa O Poder da Fé, programa da Igreja Assembleia dos Santos, que está localizada ali na Avenida Contorno 548, aqui na cidade de Ipiaú, no sul da Bahia. E você é o nosso convidado para estar conosco. Amanhã tem culto às 19 horas, culto de ceia. A ceia do Senhor é amanhã. Nós, a nossa ceia é todos os primeiros domingos do mês, mas por causa do dia político aí, mudamos para amanhã. E você é o nosso convidado para estar conosco ali, buscando a presença de Deus e participando ali da ceia do Senhor. Então, amanhã às 19 horas, culto, e terça-feira, culto de estudo da palavra de Deus. É um culto super abençoado. Culto de ensinamento é uma bênção. Ali nós estamos estudando a palavra de Deus, falando e tirando dúvidas, né? Porque quase todos nós temos alguma dúvida em respeito a alguma coisa. E ali no culto de ensinamento nós tiramos as nossas dúvidas e aprendemos um pouco a palavra de Deus. Então, nessa terça-feira haverá culto de ensinamento. Quarta-feira, culto de oração. É o círculo de oração, tá ali as mulheres de Deus buscando o Senhor. E na sexta-feira é o culto profético, é o culto abençoado. Então você é o nosso convidado para estar conosco ali em Itabuna. Eu quero até mandar um abraço aqui para os nossos irmãos aí em Itabuna, ali na rua Pitanga, número 250, no bairro Jorge Amado. São os mesmos dias de cultos, né? E na Avenida Itajuípe, 1346, ali próximo à Praça do Santo Antônio, ali está a nossa igreja. E você é o nosso convidado para estar conosco. Que Deus em Cristo abençoe. Em Birataia, tu sabe quais são os dias de culto lá, Claudemir? É quarta, sexta e domingo, né?
2: Exato.
1: Quarta-feira nós tivemos aí em Birataia, e o evangelista Claudemir, nós estivemos aí com os irmãos, fui ali visitar aquele povo, orar com eles, porque não pode desprezar o nosso povo não, né, Claudemir?
2: De jeito nenhum.
1: Às vezes temos assim uma certa dificuldade para estar em outras igrejas, assim, meia distante, mas hoje com a rede social é muito fácil, né, a gente estar se comunicando. E é isso aí. Então, um abraço aí para os nossos irmãos em Ibirataia. E a todos que estão aí na escuta do programa, que Deus abençoe você de Nova Ibiá, de Algodão, você de Itamari, você de Gandu, Venceslau Guimarães, Piraí do Norte, Grapiúna, Itamaraty, Ibirapitanga. Um abraço a todos vocês. Um abraço aí para o meu amigo vereador Ivan Engole Sapo, aí em Ibirapitanga. Um abraço aí para o Ivan e para todo o pessoal aí em Ibirapitanga. Também um abraço para você de Travessão, de Camamu, aí do Vajão, sua terra, Claudemir. Terra lá do Vajão, pessoal do Vajão, um abraço também. O povo tem ouvido o programa lá. Pessoal do Vajão, pessoal de Maraú, pessoal aí do Minério, né? Povão aí do Minério, que Deus abençoe vocês aí. Aí em Maraú, também um abraço a vocês aí na cidade, em Itaipu, toda essa região aí, que Deus abençoe a vocês aí, Itacaré, Taboquinhas, Aurelino Leal, Ubaitaba, Uruçuca, povo de Uruçuca, a todos os nossos irmãos, que Deus em Cristo abençoe a vida de cada um de vocês. Claudemir.
2: Olá, gente. A paz do Senhor para todos. Bom dia para todos. Forte abraço. Que Deus continue abençoando a todos. Um abraço a todos vocês na sintonia. Um abraço aí aos nossos membros e congregados aí da Assembleia dos Santos e todos os nossos irmãos de toda a cidade e toda a região. O nosso abraço. Um abraço aí à minha esposa e nossa M. A Jocéia tá aí também comigo hoje aí. Os três filhos têm casa hoje, né? Caleb, Josué, o Geu. E daqui a pouco eu vou buscar a neta e a nora também.
1: Né? Aí...
2: Estreito lá hoje, né?
1: Entendeu? E a feijoada lá é forte hoje, não?
2: Não, hoje não tem.
1: O que é isso, rapaz?
2: Hoje não tem.
1: Você falar assim nessa...
2: Não.
1: Eu até pensei, poxa, mais tarde eu dou uma passadinha por lá.
2: Não, hoje não vai ter, não. Ainda não. Então, um abraço a todos vocês, um abraço a todo o bairro ACM, hein? Deus abençoe a todos, todas as congregações aí do ACM. Um forte abraço. Um abraço a minha amiga Mari aí do Santa Rita. E a Maísa também, que não perde também o programa, minha sogra e todos vocês. Danilo, atenção, Danilo, vereador. O Danilo aí também, policial militar, um abraço. Tua mãe Raimunda, Carlinho, todo o pessoal ligado conosco. E o pessoal da zona rural também, né? O Tingui, Braço Pequeno, Goloso, Bonsem Farinha, Penedo, Fazenda do Povo. Forte abraço, tá? Você do Machadinho, Serra Verde, Aldeia. Você do Sucuruiu, dos Macacos. Atenção também, Fazenda Baviera, Oceaninha. Todo o povo ligado conosco. Forte abraço. Você da Gancha, do Rio do Braço. Você também aqui de Itagi, Itapiragi, Itajuru. Jaguarana, um abraço, Jaguarana.
1: É, um abraço é o pessoal de Jaguarana.
2: Né? Nós estamos aí
1: devendo. Eu tô cheio de dívida, rapaz.
2: Uma visita para Jaguarana.
1: E respeito rapaz. A visitar os irmãos, né?
2: Então mas... aí eu vou combinar aí com o senhor para agora em novembro a gente ir na Jaguarana. Né? Jaguarana, em novembro. Então, um abraço a você da Jaguarana. E todos vocês que estão conosco, o pessoal também de Itapirama. Atenção, Erasmo, toda a sua família, sua mãe aí, seu pai. Atenção, Marlo. Um abraço, viu, Marlo? Todos vocês de Itapirama, forte abraço. Barra do Rocha, Ubatã. Você aí da Fazenda Paraíso também, um abraço, viu, o pessoal da Fazenda Paraíso. Eu já morei na região toda, então eu lembro de tudo. Então, um abraço aí, vocês da Fazenda Paraíso aí. Paulo, Dona Nenzinha, todo esse povo ligado conosco. Um forte abraço aí. E lembrando também um abraço pessoal da região do Pati. Atenção, Chiquita. Chiquita, minha sobrinha aí no Pati. Qualquer momento eu apareço aí, viu? Um abraço, viu, Chiquita? E você aí também da Lagoa dos Patos, Miliano 1, 2 e 3. Você também da Água Vermelha, tá certo? Serra de Areia, Águas Claras. Você também aí da Guariba. Um abraço, forte abraço. Você de Gitaúna também, que não perde o programa. Minha tia aí, todo o pessoal de Gitaúna. Deus abençoe Itaúna, Palmeirinha, Pastora Leci, tá certo? Um abraço, viu, pastora? Um abraço pra senhora, pro pastor, pra todo mundo aí, Palmeirinha. O pessoal também de Aiquara, a Aiquara também está ligado conosco, Acácio. Saudade de você, viu, Acácio? Apareça. Apareça, Acácio. Apareça pra trazer uma palavra pra gente aqui. Tá certo, Acácio? Acácio, a irmã Isa, sua esposa, todo o pessoal de Aiquara, que Deus continue abençoando esse povo que também está ligado conosco aí. O pessoal também aqui de Ibirapitanga, Travessão, atenção, abraço, Travessão. E nós tínhamos aí um ouvinte aí de Travessão aí, que nunca mais ligou pra gente, rapaz. Mas um abraço aí, você da cidade de Travessão, tá certo? Então nós estamos com o programa Poder da Fé. O bispo já falou os dias de culto, que amanhã nós vamos ter a Santa Ceia, tá certo? À noite, viu? Às 19 horas estaremos ali para juntos adorar a Deus e participar da Santa Ceia. Você que é de outra cidade, está trabalhando aqui na região, quiser participar conosco, nosso endereço é Avenida Contorno, 548, próximo ao centro de abastecimento ali, a Feira Livre. Compareça, tá certo? Você está aqui trabalhando, é cristão, está em comunhão com Deus, apareça, tá certo? E venha cear conosco. Na terça-feira nós temos culto de ensinamento da palavra, é um culto participativo, o bispo já falou, muito participativo, e nessa terça-feira eu vou estar presente, tá certo? Eu estou sempre terça sim, terça não, por causa do meu trabalho, mas essa terça eu vou estar presente com os irmãos para aprender com os irmãos as coisas de Deus. E quarta-feira venha orar.
1: Então terça-feira é você.
2: Então, tá vendo aí? Estou intimado aí para terça-feira estar aí com os irmãos.
1: Porque era pastor Deraldo que vai estar viajando.
2: Aí, né? Tá certo. Então terça-feira eu vou estar com os irmãos aí no culto de ensinamento. Quarta-feira venha orar também.
1: Terça-feira eu não estou aqui no Brasil.
2: Oh.
1: Estou fora do Brasil terça-feira. Só estou retornando lá para o dia 18, dia 19, dia 20 mais ou menos.
2: Aproveita e leva o Deus.
1: Vou levar a fotografia dele. Ele não pode ir pessoalmente, eu levo ele aí.
2: A foto.
1: A foto, é. Então. Aí lá eu apresento lá.
2: Tá vendo,
1: Deus? O pessoal diz que esse aqui é um amigo que eu tenho lá no Brasil. É o Del Júnior. Então, vocês. É ele que opera o som lá no Brasil. Rapaz, esse cara aqui. É. Esse bonitão mesmo aí.
2: Então. E na sexta-feira o nosso culto da libertação. Então, na sexta-feira, vem estar conosco também. Na sexta-feira, que Deus tem uma palavra pra você. Tá certo? Um abraço à minha irmã e amiga Eliette aí no ACM, tá ligado conosco. A sua irmã também, Eliana. Um abraço, viu, Eliana? Já vi sua mensagem aqui, Eliette. Tá certo? Chica, um abraço, viu, Chica? Um abraço pra você, Chica, mãe de Eliette aí, mãe de Eliana e toda a sua família. Um abraço aí, Gileno. Um abraço, Gileno, a irmã Larissa, Cosme, Cida, todo o povo. A irmã Beata, minha irmã aí da Assembleia de Deus, não perde o programa. Que Deus continue abençoando a Andrelina, Claudineia, minha irmã, e o pessoal também do Japumerim. Atenção, pastor Jailton no Japumerim, toda a sua igreja, o pastor Ailton Itajibá, a igreja Pão da Vida de Itajibá. Um abraço, família Pão da Vida. Breve apareça aí, viu, pastor, de surpresa. Eu só apareço de surpresa em Itajibá. Que Deus continue abençoando esse povo que sempre tem um carinho enorme para conosco. E Itapiragi, atenção, Dozival, você sumiu, viu, Dozival? Eu nunca mais trouxe aí uma caravana de Itapiragi. Nós estamos lá aguardando, viu, Dozival? Apareça com o tecladista aí para fazer o louvor. Apareça, tá certo? Traga o tecladista, traga mais pessoas aí que adoram a Deus na sexta-feira e traga aquelas pessoas que estão carentes. Carentes, como você sempre faz. Traga, você sabe que essa é a sua missão, viu, Dozival? Traga que nós vamos estar adorando a Deus com esse povo maravilhoso de Itapiragi. Vamos lá, seu bispo.
1: É isso aí. Que Deus abençoe a todos e vamos em frente, porque Deus tem uma palavra para o nosso coração. Deus tem uma palavra para as nossas vidas. Que Deus abençoe a todos. Um abraço aí ao nosso povo aí, a minha família em São Paulo, minhas irmãs, meus sobrinhos, meus irmãos, todos aí em São Paulo. Que Deus abençoe vocês aí na cidade de Diadema, em São Bernardo do Campo. Um abraço a você também em Santo André, a você no interior aí em Campinas. Um abraço também ao meu irmão aí na cidade de Santa Bárbara do Oeste, aí em São Paulo. E um abraço também ao pastor Janilson, aí em Santa Bárbara. Um abraço ao pessoal em Sorocaba, ao meu irmão Manuel aí em Mairinque, a todo o pessoal que está aí nos acompanhando. Que Deus abençoe vocês grandiosamente. Saudade de todos, mas eu estou aqui pela Bahia. Estamos aqui. Gente, nós vamos à palavra de Deus, já foi anunciada aqui os dias de cultos ali na nossa igreja, todos os domingos, amanhã às 19 horas, culto de ceia do Senhor, amanhã às 19 horas, aquele culto de comunhão, aquela coisa bacana, nós vamos estar juntos amanhã. E na terça-feira, culto de ensinamento, quarta-feira oração, sexta-feira prossegue os trabalhos e o nome do Senhor sendo glorificado. Um abraço também ao pastor Heraldo Maximino, aí na cidade de Jaboatão dos Guararapes, em Pernambuco. Entendeu? Breve nós vamos aí para andar por essas praias aí, vamos aí até Porto de Galinhas, vamos andar por aí. Um abraço a todos vocês em Pernambuco. Nós vamos também um abraço ao meu primo, o Marcos, que está aí na cidade de Picos, no Piauí. Deus abençoe a todos vocês, ao Marcos, a sua esposa e a toda a família aí em Picos, no Piauí. Um abraço para esse povo bacana, que em breve nós vamos estar juntos para dar glória a Deus. Claudemir, nós vamos à palavra do Senhor, que está aqui no Evangelho de Lucas, no capítulo 4 e o versículo 43, que diz assim: Lucas, o Evangelho segundo escreveu Lucas, né? Fazer igual o pessoal aí. Segundo escreveu Lucas, foi Lucas que escreveu ou foi? Foi Lucas, né? Segundo escreveu Lucas, capítulo 4 e versículo 43, que diz assim: Ele, porém, lhe disse: Também é necessário que eu anuncie a outras cidades o evangelho do reino de Deus, porque para isso fui enviado, e pregar na sinagoga da Galileia. Mais uma vez, ele quem? Jesus, né? Ele, porém, lhe disse: Também é necessário que eu anuncie a outras cidades o evangelho do reino de Deus, porque para isso fui enviado. Foi para isso que Jesus Cristo veio, para anunciar a luz, trazer a luz aos olhos das pessoas que estavam em trevas. E o que é treva? Treva é onde a pessoa não consegue ver. Tem gente que ele anda, faz todas as atividades, mas na realidade ele ainda está em trevas, porque não conhece o caminho. E foi para isso que o Senhor Jesus veio, para mudar a vida das pessoas. Um abraço também à nossa irmã Eliane Batista, minha ovelha, Eliane Dantas, esposa de Noé Dilson, minhas ovelhas amadas. Eu tenho saudade desse casal, viu, rapaz? É uma saudade imensa desse casal. Que Deus abençoe, viu, irmã? Um abraço para a senhora e para o Noé Dilson e para o Vitor, para toda a família. Então, também quero mandar um abraço aqui para o irmão Nilton Marrom. Também um abraço também para nossa irmã Marlene aí em São Paulo. Que Deus abençoe, viu, Marlene? Um abraço aí para vocês. E Jesus Cristo, ele veio, o Claudemir, com essa finalidade de trazer um esclarecimento, trazer a luz para aqueles que estavam em trevas, trazer uma mudança de vida, porque Jesus veio para mudar a vida das pessoas. Jesus veio mudar a vida do ser humano. As pessoas estavam em trevas, mas quando a luz chegou, trouxe uma nova direção. Porque uma pessoa que está perdida nas trevas, a pessoa que está, Claudemir, em um lugar escuro, ele não consegue ter uma visão muito ampla, né?
2: Não.
1: Ele não consegue.
2: Não, porque as trevas, elas oprimem a luz e vice-versa. Então ele precisa de uma luz. Ele, quando ele está na treva, ele anda com uma certa limitação. Então ele precisa da luz. E foi para isso que Jesus veio, para trazer luz aos que estavam em trevas. Eu estava lendo antes de chegar para aqui, e que João diz que ele não veio condenar o mundo. Ele veio para que o mundo fosse salvo
1: por ele.
2: Por ele. Por que que ele não veio condenar o mundo? Porque o mundo já está condenado.
1: Condenado.
2: Como é que condena duas vezes? Não pode. Uma coisa que já está condenado, biblicamente, não é uma palavra humana, uma criação nossa, algo novo. É a Bíblia que diz: o mundo jaz no maligno. Então ele veio salvar o que se havia perdido. Eu trouxe essa mensagem no rádio há algum tempo atrás. Eu preguei aqui só para os perdidos. Que às vezes as pessoas acham que Deus não está de olho nele por causa da vida que ele leva. Não, Deus está para sua procura. Até você mesmo, que nem você. Olha, a vida que você leva é tão pregressa que nem você acredita em você mais. Esse é o cúmulo do fim, é quando a pessoa não acredita nele mesmo.
1: Ele perde o seu potencial, a sua direção.
2: É.
1: Entendeu? Ele entra numa treva tão grande
2: que nem ele
1: consegue se enxergar. Ele começa a pensar que é o fulano, o Beltrano, que vai dar luz pra ele, vai dar uma direção.
2: E às vezes nem isso
1: resolve.
2: Nem isso resolve. Ele sabe que
1: se isola.
2: Ele se isola de tudo.
1: E diz pra mim: tudo acabou, não tem mais jeito. Aí é onde o Senhor Jesus
2: aparece. Jesus aparece no nada. Quando alguém acredita que não tem mais solução, ele aparece. E ele apareceu pra você hoje de novo. Ele está aparecendo pra você hoje. A única diferença aí é você a querer ou não, porque Deus também, ele não oprime ninguém. Não, quem oprime é o sujo.
1: Deus que não. Força a pessoa a fazer uma coisa.
2: É ele que força.
1: Inventa mentira, colocar a pessoa até no domínio, né? É. Como dizem por aí, no cabresto ali, amarrado.
2: Mas Jesus não.
1: Jesus não.
2: Ele veio.
1: Ele era o libertador.
2: E ele disse, é bem claro: se o Filho, pois, vos libertar, verdadeiramente sereis livres. Verdadeiramente, sem arrudeios. O que entra em evidência é você querer ser liberto. Você querer ser liberta. Agora, se você não quer, infelizmente, não podemos fazer nada. E também, você sabe que o problema é seu.
1: Que não toma uma decisão.
2: E às vezes você deveria dar atenção à palavra, não. Você entra num grupo aí dos críticos. Entra no grupo dos
1: fracassados.
2: Dos fariseus que não entram e não deixam os outros entrar no reino. E aí a situação começa a ficar pior.
1: Porque é um reino, desculpa te interromper, é um reino perdido. Então, nesse reino perdido, o cara, quando ele tá perdido, Claudemir, ele quer o quê? Ele não quer cair sozinho. Ele quer sempre levar alguém
2: com ele.
1: E é por isso que forma-se o grupo. Eu chamo o grupo dos fracassados. O grupo dos fracassados, eles formam grupos e tenta ludibriar a cabeça da pessoa e levar a pessoa para um caminho que não tem saída. E a pessoa entra onde? Em trevas. Ele vai para as trevas, e lá nas trevas ele não tem como sair. Mas o Senhor Jesus veio para fazer uma mudança. Ele veio para mudar. Ele disse: é necessário que eu anuncie a outras cidades o evangelho do reino de Deus. Não é um evangelho que nós muitas das vezes ouve por aí, o evangelho de briga, de confusão. Isso não é evangelho. Um evangelho de partidarismo, de sabe? Que não dá em nada. Não dá em nada. É o que eu falei ontem ali na igreja. Não dá em nada. A nossa vaidade aqui, ela não vai dar em nada, ela vai passar. E o homem não vai a lugar algum. Não vai a lugar algum. Porque o homem não tem condições de mudar a mente, de mudar a situação de ninguém. O homem não tem condições de mudar a vida de ninguém. Mas o poder do evangelho, o evangelho veio para mudar a vida das pessoas. E o Senhor Jesus disse: eu vim para que vocês tenham vida e a tenham em abundância. Então o Senhor Jesus, ele quer que você tenha uma vida abundante, uma vida, sabe, abençoada. Eu não estou dizendo que você não vai ter problemas, porque problemas irão aparecer. Mas todos que aparecerem, você vai vencer. E eu posso falar isso para você. Eu posso falar porque eu sou um vencedor. Todos os problemas que vêm para mim, o Senhor Jesus, ele tem vencido por mim. Então, é isso que está faltando, Claudinho, para essas pessoas. Elas tomaram o quê? Uma
2: decisão. Tudo começa com a decisão, com a atitude.
1: Mas como que uma pessoa que está angustiado, triste, ele olha para todos os lados, não tem solução. Como que ele vai sair, Claudio? Me explica isso aí.
2: A mulher do fluxo de sangue, eu vou trazer um exemplo, para não dizer que a gente está falando algo assim. A mulher do fluxo de sangue, ela já estava quase sem esperança. A Bíblia diz que ela já tinha gastado tudo. E tinha 12 anos sofrendo com a hemorragia. E um dia ela ouviu falar em uma solução. Olha, já tinha gastado tudo. Por dinheiro e pessoas. Olha, alguém já tinha ensinado ela remédio, caseiro, chá, folha. Ela já tinha ido aos médicos. Os médicos passaram os melhores remédios. E nada foi nada. Aí um dia ela, alguém falou de um homem pra ela que apareceu. Diz: apareceu um homem aí. Que o homem tá resolvendo tudo, viu? Olha, ele cura, ele ressuscita. Ele é forte, isso é diferente.
1: O senhor vem de onde, senhor?
2: E vem de onde? Vem das bandas aí da Galileia, de Nazaré, desse meio aí. E como faço para encontrar ele? Ensinaram para ela. E ela já estava numa situação ruim, viu? Tava difícil. E o pior, perante a lei da época, ela não podia comparecer em meio à sociedade. Ela ficava uma mulher abandonada, rejeitada.
1: Aí você vê como que é a sociedade, né?
2: Não, você vê, né, rapaz?
1: E tem gente que tem um sonho de estar no meio da multidão, né?
2: Não, é complicado.
1: Pensando que ali vai ter solução.
2: Não, não. A solução está numa única pessoa, não está na multidão. A multidão, às vezes, atrapalha. Quando saindo um pouco da mulher já vindo cá pro cego, o cego viu falar do mesmo Jesus que a mulher do fluxo de sangue viu, mas a multidão mandou ele ficar quieto. Ó, para, moça. Para que esse Jesus vai te ouvir. Ó, pra lá. Ele vem com não sei quantas mil pessoas em volta dele. Acho que ele vai te ouvir.
1: É você um cego?
2: Você é cego, um mendigo, um pedinte, um esmolé. Só que o cego tomou atitude
1: de não dar ouvido.
2: Não, o cego gritou mais ainda. Clamou. Não era um grito, era um clamor. Quem sabe você tem gritado. Jesus não ouve grito, Jesus ouve clamor.
1: Grita, todo mundo grita.
2: Grita. Agora o clamor não. O clamor é algo do íntimo e do profundo.
1: Deus, Júnior, meu, tá gritando aqui.
2: E o clamor, bicho, ele tem uma direção. O grito, ele é aleatório. E o clamor não, o clamor tem uma direção para alguém. E no caso do cego, o alguém era o Senhor Jesus. Então Jesus parou e falou: quem é esse aí que tá clamando aí, gente? Aí falaram: é o cego.
1: Não, assim, isso aí é um ceguinho.
2: É
1: um
2: ceguinho.
1: É um ceguinho aí.
2: Então Jesus falou: chame o ceguinho. Chama ele. Aí alguém da multidão teve que falar: olha, levanta, ele tá te chamando. É. Ele tá te chamando. A mulher do aí, resumindo o que o senhor falou, dá. Que o segredo não tá na multidão, tá?
1: Em Cristo.
2: Em Cristo. E a mulher do fluxo de sangue, já sem esperança, como muitas pessoas que nos ouvem nessa manhã, está sem esperança também. E ela falou: eu vou lá ver. Eu já tentei de tudo mesmo. Eu já gastei tudo.
1: Aí quem sabe, se alguém não falou pra ela, Claudemir, a mente dela disse pra ela. Disse: olha, você tá nessa situação. Aí a voz do cramunhão. A voz do bicho ruim.
2: Do, como diz o compadre, do sujo.
1: É, o sujo. Como diz lá em Minas Gerais, o pé de poico. Então, o pé de porco nessa hora, o pé rachado. Então, o pé de porco nessa hora, ele disse o quê? Você vai fazer o que lá, rapaz? Você vai fazer o que? Você nessa situação.
2: Pra você não tem jeito mais
1: não. Tem mais jeito não. E outra coisa, se descobrir que você tá nessa situação com essa hemorragia,
2: você vai ser apedrejada.
1: Aí ela tomou uma atitude. Qual foi a atitude?
2: Ela falou:
1: não tenho nada a perder.
2: Eu já perdi.
1: Já perdi tudo. É. Perdi bem, saúde. Tá igual essa pessoa que está nos ouvindo nesse momento. Já perdeu a saúde, perdeu a moral. Porque o homem ou a mulher, quando ele adoece, fica em casa na dependência dos outros, ele perde o valor, Claudemir. O filho olha e começa, entendeu? A mulher, se tiver meia durinha ainda, né? Forte, ela também esquece. Porque em casa tem agora o quê? Um problema. Em casa tem um problema. Aquela pessoa que um dia foi a solução, agora começa a ser problema. E aquela mulher, ela estava sendo o quê? Um problema. Mas ela tomou o quê?
2: Uma atitude.
1: O que é que faz a pessoa mudar de vida?
2: Uma atitude de fé.
1: De fé.
2: E não é
1: de mudança.
2: É, não é qualquer atitude também. Deixa bem explicado, deixa bem claro para você que nos ouve nessa manhã. Não é qualquer
1: atitude. Nós estamos falando de atitude, de mudança no Evangelho.
2: Uma atitude de fé.
1: Fé.
2: E essa mulher se levanta debilitada, 12 anos. Você que é mulher que nos ouve agora, você bem sabe a debilidade que você fica com os poucos dias que você perde aí nesse fluxo sanguíneo de todos os meses. Agora você calcula comigo aí 12 anos. Eu nem sei como aquela mulher estava viva, gente. Eu não... E às vezes eu paro assim para pensar.
1: Não, é o que a mulher é o seguinte. A mulher, ela tem um poder tão grande.
2: Que nem ela mesma sabe, né, Bispo?
1: Não, eu sou admirador de mulher. Até porque a minha história é uma história muito bonita, viu, Claudemir? Eu sou filho de mulher. Fui criado por uma mulher. Por duas. Minha mãe e minha avó. Que eu também tive um lado muito bom. O lado do carinho. Minha avó era muito carinhosa. Então, já vai quantas mulheres? Duas. Em casa eu tenho duas. A filha e a esposa. Entendeu? Então eu sempre vivi no lado das mulheres. Agora vai nascer o quê? Uma neta. Ó, tô falando aqui no ar agora, ó. Revelando o segredo, você voa. Então, um abraço aí pro meu genro que tá ouvindo o programa aí agora. Então, eu gosto de mulher, de estar no meio das mulheres. Mulher, ela tem um poder muito grande. Você vê que a mulher tem um poder tão grande, Claudemir, que Deus escolheu quem? Uma jovem do interior. Uma jovem do interior, de uma vida santificada, que Deus achou graça naquela mulher, que muita gente critica. Muita gente que... Porque a religião, o fanatismo religioso, ele começa a trazer esse tipo de coisa. Maria foi uma grande mulher. Maria foi uma mulher tão grande, ao ponto do anjo descer e dizer o quê? Salve! Agraciada, o Senhor é com você. Maria assustou pela sua pequenez. Ela disse: ué, que palavras são essas? Quer dizer, eu não tenho condições de ouvir essas palavras. E o anjo disse: tu és bendita
2: entre
1: as mulheres. Eu estou vendo agora nessa época política, né? Nós estamos vendo essas mulheres que estão sendo eleitas. Estão sendo eleitas para o Senado, para o... sei lá. Nesse mundo político. E é uma coisa linda, né? Eu sou torcedor das mulheres. Eu sou torcedor.
2: E tá crescendo, né, Bispo?
1: Não, e elas...
2: de mulheres...
1: entendeu?
2: No meio, assim...
1: na sociedade.
2: Das autoridades, é, né? E é algo bonito, algo louvável. E é um incentivo às demais. Você que está aí, que achava que não tinha oportunidade, você...
1: que não tem valor.
2: É, valor e oportunidade. Você saiba que você tem valor e tem oportunidade de estar entre as autoridades, entre os representantes do povo. E da próxima vez é a sua vez.
1: É isso aí.
2: Eu já estou profetizando para você. Da próxima vez, a vez é a sua que está me ouvindo agora.
1: E se não for, a gente vai
2: a
1: levantar
2: gente vai alguém. Incentivar.
1: É, vai você incentivar. Vê que...
2: se você acha que tem algum embaraço, algum impedimento, procure o bispo aqui em Piauí, na Avenida Contorno, 548, que ele vai orar por você.
1: E desbloquear sua mente.
2: Desbloquear sua mente e desfazer a obra da maldade que tentaram lhe lançar por terra. E você vai ser uma pessoa livre para buscar Deus e crescer na sociedade.
1: Porque é o que Deus quer.
2: Para você.
1: Você vê, a professora, quero até mandar um abraço aqui, para todas as professoras e professores do Brasil, para todos. A professora, ela tem um poder tão grande de educar, de orientar, de ensinar. O salário devia ser bem, bem melhor. Bem melhor. Ô, Deus, Jonas, nós dois vamos nos candidatar na próxima aí, para a gente rebentar, não é não? E nós vamos mudar esse negócio. Vamos nós dois, Deus, Jonas. O que é que você acha, hein?
3: Uma maravilha.
1: É? E nós vamos mudar, né? Vamos, já tô, vamos criar o nosso projeto, o nosso plano de governo aí pra gente falar, o Del Júnior. Pra gente começar a explicar, né, não? Porque eu e você, nós vamos consertar esse negócio. Então, veja bem, um abraço aí para todos os professores. Você vê que a professora, ela tem um poder muito grande. Devia ter um reconhecimento melhor. Os garis, você vê, aí alguém disse: ah, o gari não tem valor, deixa os garis entrar em greve aí pra você ver como é que fica a cidade podre. Então, um abraço para todas as classes de profissionais. Vocês não estão nas trevas, vocês não são pessoas sem valores, vocês têm valor. É vocês quem ajuda a construir o nosso país, que ajuda a mudar o nosso país. E nós precisamos mudar o nosso país. Então, vocês, Deus tem uma obra grande na vida de cada um. E em todas as classes, Claudemir, existem pessoas que, por mais que ele ocupe uma posição social, mas psicologicamente, eles têm um bloqueio. Tem um bloqueio e a pessoa diz assim: eu não tenho condições, para mim não tem mais...
2: Jeito.
1: Para mim não tem mais solução. Para mim não tem mais solução. E a palavra de Deus diz que tem solução. Tem solução. Quero mandar um abraço aqui para o Daniel Santos. Eu não sei se é o filho da minha professora, de uma senhora que foi uma das minhas professoras, mas se for, Daniel, um abraço para você. Se é o Daniel. E se não for, um abraço aí para o Daniel que está nos ouvindo aí. Então, veja bem, então o homem, ele tem condições de mudar de vida. A pessoa tem condições de mudar de vida. É só ele querer. E o Senhor Jesus veio para mudar a vida, Claudemir, dessas pessoas. Ele veio para mudar a vida das pessoas. Ele disse: importa, ó, também é necessário que eu anuncie o evangelho a outras cidades. O evangelho do reino. Não é o evangelho da discórdia, da ganância. Sabe? Não é esse evangelho. Mas é o evangelho do reino de Deus. E o evangelho do reino de Deus é para todas as pessoas. O Senhor Jesus, ele não faz acepção de pessoas. Quem faz acepção de pessoas somos nós, seres humanos. Você quer ver uma diferença, Claudemir? É só você chegar com uma roupa simples. Você pode estar com o bolso cheio de dinheiro. Mas se você chegou mal vestido, você não chegou com uma roupa que a sociedade almeja, uma aparência, imediatamente ele é o quê? Desprezado. Porque o ser humano olha a aparência. Foi aí que o profeta Samuel se enganou. Olha que Deus tinha mandado o profeta e ungir um rei. Ele estava ali a serviço de quem? De Deus. Mas como o homem, com a sua limitação, quando ele vê os filhos de Jessé, ele se engana. É o dia que o profeta se enganou. Aquele dia o profeta foi enganado. Sabe por quê? Porque ele olhou para
2: aparência.
1: Aparência. Quem sabe você é uma pessoa que não tem aparência. E por causa da sua aparência, você tem sido o quê? Abandonado. Mas o Senhor Jesus, ele não está olhando a aparência, porque ele é o carpinteiro. Ele pode mudar. Entendeu?
2: E para Deus, o que entra em evidência não é a aparência, é a unção.
1: É.
2: Porque Davi, a Bíblia
1: diz... A graça.
2: É a graça. A Bíblia vai dizer que Davi, ele era um homem de gentil aspecto, era ruivo. Ele não se sobressaía aparentemente em relação aos seus irmãos.
1: Até porque...
2: E quando, desculpa interromper, quando o profeta chega aqui, que vê, ele achou que era um daqueles, que eram homens belos.
1: Bonitos, né?
2: É. Quando ele faz menção de pegar a botija do azeite, o Senhor fala com ele, opa, para.
1: Não é isso aí.
2: Nenhum desses aí não, moço. Então, o Davi pergunta para o pai de Davi, tem mais? Ainda tem mais filhos? O pai não quis dizer. Era para o pai apresentar logo. Não, tá faltando um.
1: Olha, aqui estão os meus filhos. Tem um, né?
2: Que tá no campo.
1: No campo, mas eu tenho tantos filhos. Não, o que estava no campo foi o quê?
2: Desprezado.
1: Desprezado. É como essa pessoa tem vivido aí.
2: Desprezado. É, logo você, que é a mais trabalhador da casa, tá no campo, tá ocupado.
1: Faz tudo pela família.
2: É, o povo lhe despreza e fica dando apoio a esses aí que não quer nada com nada. É. Mas Deus está de olho em você. É. Quem está lhe desprezando é o povo, é a sociedade. Deus não. Deus está de olho, Deus está te vendo. Não pense que você está desprezado, não. Você está desprezado pelo povo, por alguém da sociedade, alguém da terra, e que não pode fazer nada por você. Mas Deus, que pode, está de olho em você, e se você tomar uma atitude, ainda hoje, a obra de Deus começa na sua vida. É hoje, começa hoje.
1: Agora.
2: Agora. E daqui a pouco nós vamos orar por você. Nós vamos orar por você. E você vai ver, você vai ligar para cá no outro programa e você vai ver que Deus
1: só tá... muda
2: a vida da pessoa.
1: E nós vamos atender, não dá tempo a gente nem terminar essa mensagem. Fica para o próximo programa.
2: Próximo
1: capítulo. Fica para o próximo capítulo. E nós vamos atender as pessoas que tem ligado para a gente aí, tá, quer mandar uma, pedir uma oração. Quem é que está conosco aí na linha? O doutor Del Júnior.
3: Isso, a paz do Senhor Jesus, aqui é Zanira de Itajibá.
1: Ô, minha irmã, Deus abençoe.
3: Oração pela minha vida espiritual, pela vida do meu esposo, do meu filho, por minhas netas, toda a minha família, para aqueles que estão ouvindo a programação, para Alain, Marlene, Anija Pumerim. Um alô especial, enfim, para todos que estão ouvindo a programação, que é muita gente, né? Então é para todo mundo. Que Deus nos abençoe a cada dia, que Deus venha falar o coração de cada um. Em nome do Senhor Jesus, a paz do Senhor.
1: Amém. Deus abençoe a senhora e a todo o pessoal aí da cidade de Itajibá. O próximo ouvinte.
4: Bom dia. Bom dia, Bispo Antônio Carlos.
1: Bom dia.
4: Bom dia, o Claudemir. Bom dia a todos aí da rádio. Passando por aqui para pedir oração para mim, para minha saúde, para minha família, todos meus familiares, né? Para os meus vizinhos, para todos.
1: Tá certo, então.
4: Né? Todas as cidades, né? Que Deus venha derramar chuva de bênçãos. Para minha família em São Paulo, para o meu genro, para minhas filhas, meus netos, toda a minha família, todos os meus familiares. Também pedindo misericórdia de Deus a todos que estão acamados, todos que estão nos hospitais. Para vocês também, meu irmão.
1: Obrigado, meu irmão.
4: Bispo Antônio Carlos.
1: Deus abençoe. Obrigado pela
4: pedindo
1: sua... para
4: vocês também, que Deus abençoe sempre, Bispo Antônio Carlos, Claudemir, todos da família aí, todos da rádio, que Deus abençoe, derramar chuva de bênçãos e misericórdia. Amém. Né? Peço orações, tá?
1: Tá certo,
4: pra mim
1: então.
4: E toda a minha família.
1: Tá bom,
4: meu
1: então,
4: genro,
1: minha irmã.
4: Toda a minha família, meus familiares de São Paulo.
1: Tá ok. Um pra abraço pra
4: também,
1: senhora.
4: Tá bom? E todos que estão na escuta. Bom? Meu nome é Elielsa, daqui do Mirassol, Mirataia.
1: Tá
4: bom,
1: bom
4: dia,
1: então.
4: Na presença do Senhor Jesus.
1: Amém. O próximo ouvinte, nós vamos atender mais um ouvinte. Quem é que está conosco na linha?
5: Eu liguei para pedir oração para mim, para toda a minha família, para tia Antônia Menezes, para todos os filhos de Deus que estão precisando de oração. Deus continue abençoando vocês. E esqueci de dar bom dia a Claudemir, bom dia Del Júnior, bom dia Manuela de Deus. Jesus abençoe a todos vocês.
1: Tá bom então, dona Santinha. Um abraço para a senhora.
5: Um bom dia na presença do seu Jesus.
1: Obrigado.
5: E saúde, viu, bispo?
1: Obrigado. Deus abençoe a senhora. Muito obrigado aí pelo carinho de estar sempre ligando e participando aqui do programa. E nós vamos atender mais um ouvinte.
6: Quer mandar uma oração? Ô, bispo, dá uma oração para a gente aí, para mim mais Vera. Aguinaldo aqui do Caminho 8. Vera, Pai Gilmar, Dora, Manuel Neto, Dora, oração pra gente, Bruna, Dora, oração pra gente aí, bicho.
1: Tá certo, nós vamos estar orando aí por todos vocês, deve ser no ACM, né?
2: A Vera é a mãe do Gilmar.
1: É a mãe do Gilmar? Ah, certo, é, então tá certo.
2: Do Gilmar, sogra da Tânia.
1: Ah,
2: a é uma... empresária Tânia.
1: É, Tânia agora é empresária.
2: Empresária,
1: né?
2: Tânia.
1: Empresária.
2: É forte.
1: É o maior. E outra coisa, você já comeu o salgadinho que ela
2: já.
1: Fabrica?
2: Já.
1: Rapaz,
2: já.
1: É um tempero fora
2: forte,
1: de série, né?
2: É.
1: Vou até mandar fazer uns 100 aí pra levar na viagem. A gente comendo aí. Um abraço, viu, Tânia? Que Deus abençoe a você e ao empresário Gilmar. Gilmar agora é funcionário de Tânia.
2: Inverteu as coisas.
1: Inverteu, agora. Né?
2: É. Virou moda agora.
1: Pois é. Então, um abraço aí para essas ovelhas amadas. Que Deus abençoe. Vamos atender mais um ouvinte.
7: Bom dia, Claudemir. Bom dia, Bispo. Bom dia, Ipiaú.
2: Maiusa.
7: Peço oração pelos meus filhos, por todos os jovens da cidade de Ipiaú e do mundo todo, por todas as mães. E dizer: Deus é bênção em nossas vidas. Acorde, jovens. Deus é com vocês.
1: Tá certo, então. Um abraço para a senhora e para todo o pessoal. É, nós vamos atender mais pessoas. Tem mais gente aí que quer falar conosco.
8: Bom dia, bispo. Bom dia, bom dia. Estou pedindo oração aqui para mim, para o meu esposo, para minha cunhada Leonara, para minha vizinha Isaura e para todos que estão ouvindo. Que Deus te abençoe, bispo. Ora por mim e por minha família. Tenha um ótimo sábado. Eu não perco o seu programa.
1: Ah, obrigado.
8: Deus abençoe.
1: Obrigado, minha irmã. Deus abençoe a senhora. Um abraço também ao pastor Ivan aí, em Portugal, em Lisboa. Um abraço a todos os nossos irmãos aí em Lisboa, em Portugal. Que Deus abençoe grandiosamente. Quem é o próximo ouvinte nós vamos atender?
9: Bom dia, bispo. Aqui é Lúcia Maria. É Lúcia Maria e Evaristo. Peço oração pela minha família.
1: Tá certo. Um abraço aí pra Lúcia, né?
9: Lúcia Maria.
1: Lúcia Maria e também para o
2: Evaristo,
1: um abraço aí pra família, que Deus abençoe. Vamos orar, sim. Pedir a Deus.
2: Um abraço pra Dona Deja no Caminho 10, ela cobra direto. Um abraço, viu, Dona Deja? Caminho 10 do ACM. Um abraço, Carlos Encanador. Um abraço.

0: mas também é minoria. Eu sou um cara querido, Claudemir. Sou uma pessoa querida. Graças a Deus, o povo cuida tremendamente de mim. É cocada, é bolinho, é bolo, é o carinho, é o abraço. Faz a gente vencer, né? E o que faz a gente caminhar é o reconhecimento, é você ser amado. Ser amado. E graças a Deus, isso tem acontecido nas nossas vidas. Nós vamos atender mais uma pessoa, porque nós, daqui a pouco nós vamos estar orando por você.
1: Oi, bispo, bom dia, paz do Senhor. Sempre aqui no sábado, bispo, estou ouvindo sua programação. Num caso assim, a palavra bem sábia. Às vezes eu pego a palavra para mim, entendeu? Sim. Eu ainda não sou evangélica, mas adoro sua programação. Palavra muito sábia que sai da sua boca. Que Deus abençoe, viu?
0: Tá certo.
1: Por mim, que estou precisando de oração.
0: Vamos orar. Aí você vê que é gente de todas as religiões. Porque aqui, Claudemir, nós não falamos. Aqui não. Eu vivo isso. Eu não faço acepção de ninguém, porque o próprio Deus não fez. Tem gente que diz, é contra católico, é contra... E existe isso. Eu sou pastor de todos. De todo mundo. Eu quero ser pastor de todos. De todos. Entendeu? De todos. Independente de religião. Eu não quero nem saber de negócio de religião. Eu quero saber do ser humano. A Bíblia diz que ele veio salvar e buscar os que estavam
2: perdidos.
0: Ele não falou de religião.
2: Ele nunca via.
0: Religião que inventou foi o homem.
2: É um termo até que...
0: Importante.
2: É o termo importante.
0: Que é uma escada, é o religar.
2: No original significa religar o homem a Deus.
0: A Deus.
2: Não é fazer acepção.
0: Não. É uma escada, né? É onde conduz o homem sobe e faz uma ligação.
2: Exato.
0: Mas, infelizmente, as brigas religiosas que o homem criou, é uma política. Cada um querendo ser melhor que o outro, no final, quem vai resolver sabe quem é? É o que eu ia mostrar ontem lá na igreja, não deu tempo lá, o Danilo não conseguiu. Quando o homem morre, como que é o estado de putrefação dele? Aí o cara vai acordar para a vida. Entendeu? E mesmo assim, morrendo, ainda é orgulhoso. Não tem jeito não, só Deus mesmo. Aí é como diz o filósofo Aurino Vieira da Costa, só Deus com um gancho, Santo Antônio com um garrancho. Então, um abraço a todos os nossos irmãos. Vamos atender mais uma pessoa. Não dá tempo atender os outros, porque nós vamos ter que orar.
3: Bom dia, Del Júnior. Bom dia, bispo. Aqui é Marlene da Fazenda Floresta, município de Barra do Rocha. Peço que você mande uma oração para minha família e todas as minhas irmãs de Birataia, de Barra do Rocha e de Santa Terezinha.
0: Pronto, um abraço aí também para o povo das Três Barras, né? Um abraço aí. Vamos orar, vamos falar com Deus. Um abraço aí também para o meu amigo e minha ovelha, o Nilton Marrom. Aí na Contorno, eletricista de categoria. Vamos orar. Senhor, em nome de Jesus, eu quero te apresentar essas pessoas. Toma nas tuas mãos, dá vitória ao teu povo. Estende as tuas mãos e socorre os aflitos. Aqueles que precisam de ajuda, de orientação. Pai, em nome de Jesus, muito obrigado. Eu te agradeço em um nome do Senhor Jesus. Que Deus abençoe a todos. Se o Senhor Jesus não voltar, no próximo sábado tem palavra de Deus aqui. Um abraço a todos.
4: É demais para mim.

Olá, muito bom dia, graça e paz da parte de Deus em Cristo Jesus, o nosso Salvador eterno, né? 10 de outubro, né? 10/10 do ano 2026. Que maravilha, só gratidão a Deus por mais uma noite iniciada, transcorrida, concluída com sucesso, e aprove a Deus nos manter com o fôlego da vida. E é por esta razão que aqui estamos, né? Então, que nós tenhamos exatamente a gratidão no nosso coração, o agradecer, né? O muito obrigado, Deus. Porque Deus não é obrigado a cuidar de nós, né? Ele cuida porque ele é o Pai da misericórdia, Deus do infinito amor. Deus é Deus na terra dos viventes. E eu quero convidar você exatamente a orar juntamente comigo. Afinal de contas, eu preciso da sua oração também, sem sombra de dúvida, porque reconheço que sem Deus nada posso fazer. Neste exato momento, eu quero convidá-los a orar comigo. Eu quero unir a minha fé, a sua fé, e juntos oremos agora. Santo e eterno Deus, Pai do nosso Senhor e Salvador Jesus, Leão da tribo de Judá, Rosa de Saron, Estrela resplandecente da manhã, Grande Pai da eternidade, Grande Arquiteto do universo, neste momento, Senhor, eu uno a minha fé, a fé daqueles que já estão orando juntamente comigo nesta sagrada hora, neste momento santo, em que o Senhor propôs nos congregar, nos reunir, nos unir em oração, porque é isso que todos nós precisamos fazer. Porque, meu Deus, sem ti nada somos. Oh, Deus, para quem iremos nós? Só tu tens as palavras da vida eterna. Portanto, meu Deus, venha entrar com providência. Venha, Senhor, honrar, glorificar o teu sagrado nome. Venha abrir os portais e as janelas dos céus. Oh, unção de Deus, venha despedaçar o jugo, quebrar os ferrolhos de ferro, de aço e de bronze. Venha ter misericórdia de nós outros pecadores. Ah, meu Deus, para quem iremos nós? Só tu tens as palavras da vida eterna. Não temos outro bem além de ti. Não retires de nós o divino Espírito Santo, porque seremos, meu Deus, como um carro sem combustível, como um pneu sem ar, como uma conta bancária sem dinheiro, Senhor, não seremos nada, porque Deus sem nós, ele vai continuar sendo Deus, mas nós sem Deus não somos nada. Senhor, está escrito na tua palavra que sem ti nada poderemos fazer, e é por esta razão que neste sagrado momento, meu Deus, nós entramos em oração em prol deste país, em prol desta nação, em prol, Senhor, das cidades de cada estado, ó Deus, da zona urbana e rural também. Nós colocamos as grandes metrópoles nas tuas mãos, colocamos, ó Deus, a nação brasileira no teu altar, sob a mira do teu olhar de misericórdia e compaixão. Venha sarar, Senhor, nosso país, venha sarar a nossa nação, venha sarar as famílias, os jovens, ó Deus querido, venha sarar aqueles que estão sem teto, sem veste, sem agasalho, sem alimento e sem pão, vivendo, Senhor, de forma desumana, Senhor, debaixo de marquises, viadutos, sem teto, sem veste, sem agasalho, sem alimento e sem pão. Meu Deus, venha ser com aquele que está no leito da dor, na clínica, no hospital, na UTI. Venha ser com aquele que está encarcerado, Senhor, trancado. Meu Deus, atrás das grades, tenha misericórdia também. Estenda teu braço forte para mudar, Senhor, essa história de vida, que ao sair dali jamais, oh Deus, venha ferir seu semelhante, atingir, prejudicar, para nunca mais voltar para aquele lugar. Senhor, estenda tua mão nesta apresentação. Glorifica o teu nome no paz para a cidade desta manhã, em nome do Senhor Jesus. E o forte amém aí.

exatamente 10 horas e está, não, melhor dizendo, 9 horas mais 10 minutinhos, eu confesso que errei, né, só pedir perdão, porque o horário correto, na verdade, o Del Rio, não é brincadeira não, viu gente, são 9 horas mais 10 minutinhos, horário de Brasília, para toda linda Ipiaú, Bahia, Brasil, meu Deus do céu, aí você tá rindo também, né? Então, olha só, nós vamos juntar essa comunhão maravilhosa até as 10 horas desta lindíssima manhã. Eu quero corrigir mesmo, né? Nessa data tão importante, 10 dos 10 do ano 2026. E um alôzão para todo o pessoal que está ligado no Paz para a Cidade, lá na zona rural. Muito abençoado, tomou um cafezinho, né? Com macaxeira, com a banana da terra, a batata doce. Tudo produção da terra, né? Deus tem mandado a chuva, tem regado o solo mesmo. Não tem negado o seu fruto pro nosso sustento. Tamanha é a bondade de Deus. Acabamos de ouvir o louvor também, né, gente? O Senhor é o nosso pastor e nada nos faltará. Essa é a verdade, né? Deus me deu um projeto. Cada versículo dos 6 que compõem este salmo, cada versículo vai ser um louvor, uma adoração. Então vai ser o Salmo 23 cantado. E alguns deles já vou estar tocando aqui nesta manhã para a honra e a glória do nosso Deus. Olha, um alô exatamente para você que está ligado no Paz para a Cidade, lá na zona rural. A graça do Divino Espírito Santo seja com você, que Deus te abençoe com toda a sorte de bênção celestial em Cristo Jesus, o Eterno, né? O Deus fiel, Criador dos altos céus e da terra. Quero dar um alô pro Almir, que tá ligado no Paz para a Cidade, exatamente lá no sítio Alto do Paraíso. Deus te abençoe, viu, Almir? Deus abençoe sua vida com toda sorte de bênção celestial em Cristo Jesus, tá bom? Então, olha, eu quero dar um alô aqui, gente, inclusive, para a Cida, viu? Cida não é brincadeira, não, é empreendedora, é uma guerreira, é uma batalhadora, é a Cida e Jeová, tá certo? E eles estão aqui, né, fazem a vendagem de ovos selecionadíssimos, para eles terem um selo de qualidade, 100% ovos caipira, né? 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Sem sombra de dúvida e sem medo de ser feliz. Eu quero dar um alô também pro Jó, pra Paula, pros filhos, quero dar um alô também pro Leo, pro Léo, também, pra você, Eliane, pro seu esposo, um alô também pro João, lá exatamente naquele alto maravilhoso, ali nas proximidades do Alto do Paraíso, lá não tem mão, mas eu quero dar um alô também pro Hélio, ali no meio da serra, né, na fazenda Cachoeira Bonita, lá está o Hélio, sua digníssima esposa, a Vani. Quero dar um alô também pra você, Cunca e Zenaide, eles estão no pé da serra, também embaixo. Olha, mas também nós temos a nossa irmã Elisângela, lá no Tingui, ela está no alto, mas todo Tingui é muito grande também, Deus abençoe a cada ouvinte, eu sou grato pela sua audiência, lá exatamente no Braço Pequeno, Claudiel, pastor Claudiel e família, né? Família dele toda de lá, seu pai, sua mãe, é uma coisa linda e maravilhosa, aquele pessoal ali batalhando em prol do pão de cada dia. Mas lá nos Cardins nós temos Conça e os Cardins ligados no Paz para a Cidade, viu? E eu encontrei com ela, é uma amiga dela, pessoa bacana na porta do templo. Nós falamos ali, mas foi muito ligeiro, eu acabei me anotando o nome daquela abençoada. Mas Conça sabe do que eu tô falando, né, Conça? Fala pra ela, tá vendo aí, Conça? Olha aí o alô que o bispo tá dando pra você. Próxima oportunidade de anotar o nome mesmo, porque a gente não vai esquecer jamais. Né? Mas é lógico que está na minha memória. Eu quero dar um alô também pra você que está na nossa audiência, lá na Fazenda Maralina. Pensa numa família abençoada. Manuel, que muito tem sido... me sido útil, tem me ajudado, Manuel, o Paulo, né, o Cauê, um garotão abençoado, viu, gosto de abraçar o Cauê, é muito abençoado ele, um alô também pra toda a família, né, pra mãe do Cauê, inclusive, pra esposa do Manuel, pro Paulo, pra todo esse pessoal aí, qualquer hora eu tô chegando aí de novo, hein, olha, já foi umas duas vezes, eu quero completar, terceira, quarta, lógico, né, e vou estar agendando pra gente estar chegando aí. Olha, eu quero dar um alô também pro pessoal que nos ouve lá na Bola Verde,
Deus abençoe vocês lá no Goloso. Deus também vos abençoe com toda sorte de bênção celestial em Cristo Jesus, o nosso eterno Salvador. Nós queremos dar um alô também exatamente, sabe para quem, gente? Pastor Marcos Vinícius. Você conhece o pastor Marcos Vinícius? Ele também está sempre aqui, né? Volta e meia comigo no Passe para a Cidade. E nós já queremos falar aqui também, tá? 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Olha, um alôzão também pra você que está ligado no Passe pra Cidade, lá na Água Vermelha, na Água Branquinha, lá na Fazenda Turmalina, Cal. Deus abençoe você, Cal, e toda a sua família, o vaqueiro, exatamente, o Sandro, tá? Que Deus abençoe também vocês que estão na Fazenda Boa Esperança. Lá nós temos exatamente a nossa irmã Valdicélia, o seu querido esposo, né? O Miranda, tá ligado também no Paz pra Cidade. E lá na Fazenda, na Fazenda Vieira também, eu tenho meu irmão, Everaldo Vieira, tenho o Maguidiel, a minha cunhada, né? Rose. Um alô também pra você, Jair. Deus te abençoe e te guarde. Lá na BR-330 nós temos a nossa irmã Pretinha, tá? O seu querido esposo, servos de Deus ungido, lá na entrada dos bois. Deus abençoe vocês com toda a sorte de bênção celestial em Cristo Jesus, o eterno Salvador. Mas lá na Fazenda do Povo nós temos um camarada, um cidadão, ele que está no meu coração, ele mora no meu coração já há muitos anos, ele sabe disso. Vem pra cá não, Duval, querer me pagar porque mora no meu coração, que eu vou querer decidir esse aluguel não, rapaz, de jeito nenhum, tá? É realmente prazer, é prazeroso ter você, tá? Que me acompanha, ouvindo Passe pra Cidade, desde a antiga educadora, que era a Amy, olha, isso tem muitos anos, viu, gente? Tem hora que eu até fico desconfiado, eu já era nascido, hein? Mas aí é o seguinte, olha, Duval, não paga esse aluguel, o dinheiro tá difícil, mas eu não quero, porque o negócio não é sobre dinheiro, é ter essa amizade, esse prazer, você que é um servo de Deus e me inspira a sua vida, viu, gente? Pensa num camarada que é deficiente visual, pra frente, pra cima, cheio de fé, de amor, por almas, prega a palavra, ele é o Duval. Como não admirar uma pessoa dessa, né? Mas eu quero dar um alô também pra você que está ouvindo na zona rural de Itagi. Deus abençoe vocês. Lá nós temos o Valdete, sua digníssima esposa. Deus te abençoe, casal lindo, abençoado. Uma alusão para todo o pessoal de Itagi, zona urbana, zona rural, Itajibá, zona urbana, zona rural, também estão ligadinhos lá. Que Deus abençoe vocês com toda sorte de bênção celestial em Cristo Jesus, tá certo? Lá nós temos o pastor Rafael, a pastora Lucélia, sua digníssima esposa, estão ligados também aqui no Paz para a Cidade. Deus vos abençoe com toda sorte de bênção celestial em Cristo Jesus, o nosso eterno Salvador. A graça do Divino Espírito Santo seja com vocês. Este final de semana vai ter um culto lindíssimo, maravilhoso, ali na IFAV, ao lado do Centro Esportivo Clériston Andrade, tá certo? É o ginásio de esportes. Não perca não, que vai ter uma programação linda, maravilhosa, e você não pode perder, tá bom? Olha, eu quero dar um alô também exatamente para um abençoado lá do Mercadinho, na saída para Caraci. Deus te abençoe, viu, querido? Você, sua esposa, seus filhos, Deus abençoe esse Mercadinho aí de forma especial, para a honra e a glória do nome dele. Olha, eu quero dar um alô para todo o pessoal que ouve aí em Itajibá, cidade linda e maravilhosa. Eu quero dar um alô também para você que nos ouve em Acaraci, Dário Meira, também lá no Valentim. Um alô para você que nos ouve também lá em Bitupã, tá? Família abençoada, nós temos a nossa irmã Niedla, ela que está ouvindo o Paz para a Cidade lá na Fazenda Santa Maria. Exatamente lá no entroncamento de Bitupã, a Fazenda do Dantinhas, né? Que Deus te abençoe, mulher de Deus. Deus vai preparar um dia, quem sabe, pra gente também ter o acesso, Deus vai preparar, pra Deus conhecer sua família também.
você também conhecer minha família, né? A minha esposa, a pastora Neinha, eu creio que vai ser coisa de crente ungido na terra dos viventes, tá bom? Olha, vocês não podem perder exatamente a EBD, Escola Bíblica Dominical, tá? Amanhã às 9 horas nós temos EBD, sabe onde? Aqui na sede. Lá vão estar o pastor Marcos Vinícius, que é o superintendente da Escola Bíblica, e o vice, o pastor Marcos Maia, tá? E à noite nós vamos ter o grande culto de posse, né, do novo pastor da sede. Exatamente. Inclusive, pastor Claudiel vai estar junto conosco. Pastor Claudiel está indo para outra função, tá? No reino de Deus, tá certo? E no lugar dele tomará posse outro pastor, tá? Nós não queremos surpresa, tá? Uma tática do nosso coração, mas amanhã nós vamos estar lá juntos à noite para o grande culto de posse, tá bom? E lá na IFAV Itajibá, nós temos, como já falei, Rafael e a pastora Lucélia, casal de pastores abençoados, a pastora também, o presbítero Maurício, que ali também está, e vai ser coisa de crente ungido na terra dos viventes. E no Japumirim, pastora Renata Passos, auxiliada pelo pastor Wellington e a sua digníssima esposa, a Regina. Falar nisso, pastor Wellington não está comigo hoje mais uma vez, né, devido às suas atividades do trabalho secular. É um guerreiro, um batalhador. Deus te abençoe, pastor Wellington, onde você estiver. Agora não me joga para as cobras, não, porque eu vou lhe pegar, viu, rapaz? Você vigia na terra dos viventes. Deus te abençoe, te guarde, guerreiro. E eu quero dar um alô também pro Zezinho. Zezinho e a Zefinha é lá na IFAV Alto da Bela Vista. Deus vos abençoe com toda sorte de bênção celestial em Cristo Jesus, tá certo? Vamos continuar nessa graça, nessa paz. Eu quero dar um alô também para você, Viana. Viana Artes, em frente ao Colégio Estadual de Piauí. Deus abençoe você, sua família. Eu quero dar um alô também, sabe para quem, gente? Lá para exatamente Deco, Deco da Marcenaria, lá na Horta Comunitária. Deus abençoe você, Deco, sua família, seu negócio, a sua atividade. Pensa no camarada que faz os móveis também maravilhosos, viu? Deus abençoe vocês com toda a sorte de bênção celestial. Eu quero dar um alô também para Jéssica, para o Marcos. Eles estão ligados no Paz para a Cidade. É, exatamente, né? A Jéssica e o Marcos ligados aqui no Paz para a Cidade. E ela me diz, bom dia, bispo, a paz do Senhor Jesus. Se puder mandar um alô, se puder, eu tô mandando, irmã Jéssica. Manda um alô aí pro casal Marivaldo e Lucimara. Ele disse que não perde seu programa. E tenho admiração pelo senhor. Obrigado! Obrigado aí, meu caro Marivaldo. Deus te abençoe, Deus te guarde. Conte com as minhas orações. Vamos orar para que um dia a gente se conheça pessoalmente, não é? Eles residem lá no bairro Ubirajara Costa, tá bom? Mas a Jéssica e o Marcos, o João Pedro, o Matheus, tá? Eles residem ali exatamente no bairro Aloysio Conrado. E quero aproveitar e dar um alô para a Aline, da MM Bombonieri, que também está ligada no Paz para a Cidade.

Exatamente, eu disse 9:26, horário de Brasília, para toda a nossa linda Piauí, Bahia, Brasil. Um alôzão para todo o pessoal que está ligado aí nas IFAVs, IFAV sede Piauí, Bahia, IFAV Japumirim, IFAV Alto da Bela Vista, IFAV Itajibá. Lá nós temos um cara abençoado lá, vocês conhecem Jackson, gente? Ô bispo, tô na escuta aqui, já ouviu o hino aí, bispo? O senhor é meu pastor. Jackson é um figuraço, viu? Deus te abençoe, Deus te guarde, meu irmão, você, família. Prazerzão ter aqui a sua participação no Paz pra Cidade, viu? Olha, eu quero dar um alô também pra ouvinte Lúcia e o esposo Evaristo. Bispo Aguinaldo, nós estamos na escuta. Valeu, Lúcia, Deus abençoe. E é um prazer, eu só agradeço, gratidão total aí pela sua vida, pela sua existência, pela existência do seu esposo também, viu? A graça do Divino Espírito Santo seja com vocês. Mas eu tenho outro camarada aqui que tá nos ouvindo também, agora Del não conhece ele não, viu? Del, eu tenho certeza que Del não conhece o Ivan Imóveis, da corretora de imóveis. Conhece Del? Del Rio, Del conhece. Bom dia, bispo, grande homem de Deus. É nada, Ivan, é pequeno. Pequeniníssimo, viu, Ivan? Deus lhe abençoe, Deus lhe guarde. Você sabe que você mora no coração do bispo também, né, Ivan? A graça de Deus seja contigo. Eu só agradeço a sua gentileza de parar para nos ouvir, né? Você, todas as pessoas que ligam, que participam, que atuam, que, né? Eu fico muito feliz. Eu só aguardo a visita de vocês também lá no templo, porque pra mim vai ser um prazerzão, tá? Vai ser prazeroso demais abraçá-los no nome do Senhor Jesus, tá? Acolhê-los no santuário da casa de Deus. Eu vos espero lá, mas nós temos dois horários, às 9:00 da manhã e também às 19:00, tá bom? Os endereços é Avenida Getúlio Vargas, 597, Piauí, Bahia. E no Japumirim, Rua Wilson Moreira, número 4, em Itajibá, ao lado exatamente do Centro Esportivo Clériston Andrade, né? Ginásio de Esportes, bem centralizado. E também nós temos ali no Alto da Bela Vista, tá certo? Nós contamos com a presença de vocês e vai ser coisa linda, coisa de crente, porque, olha, gente, Deus é Deus, né? Deus é soberano. Deus quer ser buscado. Deus quer ser adorado. Deixa eu te falar uma coisa. Ele nos fez com esse propósito. Ele nos fez com essa finalidade, né? Gênesis 1:26 vai dizer que ele nos fez conforme a sua imagem e a sua semelhança. É, ele nos fez para isso. Então, o que acontece? E tem mais. Além dele nos fazer conforme a sua imagem e semelhança, ele colocou lá, ó, e dominai. Deus nos fez. Deus te fez para você dominar. Não para ser dominado pelas drogas, pelo álcool, pela violência, pelo cigarro, pelo tabagismo. Não, terra boa. É você que tem que dominar. O domínio está na sua mão. Deus nos fez com esta característica. Poder para dominar. Você vê que o homem domina, né? Uma aeronave com não sei quantas mil toneladas, com 500, 600 passageiros. Aeronaves cargueiras aí pesadíssimas, não domina. No mar também. Então, o que está dominando você, hein? Pelo amor de Deus, acorda para a vida. Vamos buscar o Senhor, vamos adorar o Senhor, porque isso que é bom, é isso que é maravilhoso, é o que vale realmente a pena, tá? Eu quero dar um alô também para você, Rock do restaurante ali do lado em frente à ABB. Tá? Deus abençoe você. Quero dar um alô também para uma família abençoada lá junto do posto de saúde. Ah, ela é uma ouvinte assídua aqui da programação. O esposo dela, eu acho que é pintor, não sei se é pedreiro, mas acho que é pintor mesmo. Que Deus abençoe suas vidas de uma forma especial. Olha, um alô para todos que nos ouvem aqui nos quatro cantos desta linda cidade, tá certo? Centro da cidade, nos bairros, na periferia, na zona rural. A graça do Divino Espírito Santo seja na sua vida. Você viu aí um louvor, não é? Exatamente, Salmo 122, versículo 1. Me alegro quando vamos à casa do Senhor. Pois bem, eu te aguardo lá, em nome do Senhor Jesus. Tá certo? Esses louvores que estão sendo tocados aqui são letras que Deus me deu. Aguarde, porque em breve nós vamos estar tocando na nossa própria voz. Se Deus disser que sim também, né, gente? Que é tudo para honra e para a glória dele. Importa que ele cresça, que nós nos diminuamos. Seja feito a vontade do Senhor, tá bom? Agora eu tenho neste momento
Lógico. Eu vou ter uma palavra do coração de Deus para a nossa brevíssima reflexão, né? Que o tempo aqui é curtinho, a gente tem que ser direto, tem que ser objetivo, tá? Mas eu tenho uma palavra de Deus também para as nossas vidas, para a nossa edificação em Cristo Jesus, tá certo? Olha, nós temos aqui de Deus uma palavra para que o Senhor venha falar conosco, não é? Abra neste momento, tá? Neste momento, abra a sua Bíblia em Salmos capítulo de número 33, no versículo de número 12. Olha o que está registrado aqui. Olha o que está aí registrado. Bem-aventurada é a nação cujo Deus é o Senhor e o povo que ele escolheu para a sua herança. Bem-aventurada é a nação cujo Deus é o Senhor e o povo que ele escolheu para a sua herança. Salmo 33, versículo 12. Eu quero compartilhar com vós outros, com a permissão do Divino Espírito Santo, o assunto. Feliz é a nação que tem o Senhor como o seu Deus. Que o Brasil, que esta nação, que este país venha constituir, venha ter o Senhor como o seu Deus. Aí teremos uma nação feliz. Isso mesmo. Porque este texto vai nos mostrar a verdadeira felicidade, segurança, exatamente de um povo. Não estar apenas, a segurança de um povo não estar apenas nas suas riquezas, nas suas estruturas ou conquistas, mas em reconhecer como Senhor e viver de acordo com os seus princípios e estatutos. Então, reconhecer a Deus como seu Senhor e viver de acordo com os seus estatutos é o fundamento para termos uma nação exatamente feliz. Uma nação baseada nos princípios de Deus. Uma nação precisa reconhecer quem é o seu Senhor. Precisa ter esse conhecimento. Deus não deve ser apenas mencionado, mas honrado. Mencionado, eu tenho muita fé. Ah, eu conheço a Bíblia. Eu sei quem é Deus. Sim, bacana, maravilhoso isso. Ah, mas Deus não é só conhecer. Porque até Satanás também conhece, até estremece, mas não obedece. Entendeu como é que é o negócio? Então o negócio é honrar a Deus. Reconhecer o senhorio de Deus começa no coração de cada pessoa, de cada brasileiro, com coração sensível, flexibilizado, curvado, dobrado, rendido ao grande arquiteto do universo. Oh, aleluia! O grande Pai, Jeová Rafa, Jeová Jiré, Jeová Nissi, oh Eloi, oh El Shaddai Adonai, é este Deus que eu devo me curvar. Mateus capítulo 6, versículo 3 vai dizer: busque primeiro o reino de Deus. Primeira coisa que nós brasileiros, que nós ipiauenses, que nós baianos precisamos fazer: buscar o reino de Deus em primeiro lugar. Sabe por quê? Porque a bênção está em viver debaixo dos princípios de Deus. Está fora de cogitação viver debaixo dos princípios de Deus, viver reconhecendo os valores de Deus, viver em submissão, unido aos seus sagrados ensinamentos e não ser feliz. Não, não, não, isso não existe. A palavra de Deus orienta para isso nas nossas escolhas. O segredo está em praticar a palavra. Davi escondeu a palavra no seu coração para não pecar contra ti, disse Davi. Escondi a tua palavra no meu coração para não pecar contra ti.
No Salmo 119, no versículo 105, ele vai dizer: lâmpada para os meus pés é a tua palavra e luz. Eu gosto muito de Davi, né? Penso num homem íntegro e voltado para Deus. Um homem justo. Então a justiça, verdade, temor e responsabilidade fortalecem a sociedade. Uma sociedade temerosa, que vive unido, unindo seu coração aos sagrados ensinos de Deus, pronto, está abençoada. O grande sábio Salomão, no capítulo 14 de Provérbios, no versículo 34, vai dizer: a justiça exalta as nações. Fica vendo, a justiça, meu amigo, mentira, engano, engodo, não é de Deus. Deus não honra, não abençoa, não tem base em Deus. Porque exatamente Provérbios, o grande sábio Salomão, registra: a justiça exalta as nações. Portanto, o povo de Deus tem uma responsabilidade, tem um compromisso, tem uma aliança com Deus. Não basta receber bênçãos, não é sobre receber bênçãos, porque, lógico, Deus é abençoador, sem sombra de dúvida. Ele está sempre abençoando os bons, os ruins, os maus. Deus abençoa. Precisamos é ser instrumentos de bênção nas mãos de Deus. É por isso que eu me coloco à disposição de Deus para dizer o que está escrito na palavra: feliz é a nação cujo Deus é o Senhor. Por que tanta violência? Por que tanto ódio? Por que tanto terror, temor? Nós precisamos nos desacelerar. Precisamos constituir Deus como o nosso Deus. Fazer a sua vontade. Glória a Deus. Sabe por quê? Ele vai nos usar. Vai haver transformação, e a transformação começa dentro de cada lar, dentro de cada família, alcança a igreja e influencia toda a sociedade. Eu encontro em Mateus capítulo de número 5, no versículo 14, o registro de palavras que foram proferidas dos sacrossantos lábios do Mestre Eterno: vós sois a luz do mundo e o sal da terra. Nós somos a luz do mundo e o sal da terra. Deus quer usar exatamente a igreja, que é o farol, para iluminar esta terra que está de mal a pior. Pense nisso. Sabe por quê? A esperança de um povo, de uma nação, de um país, está exclusivamente em Deus. Põe isso na sua cabeça. Circunstâncias podem mudar, mas Deus permanece o mesmo. Deus permanece fiel. Ele é o de ontem, ele é o de hoje, ele é o de eternamente. Ele vai continuar sendo Deus. Devemos confiar, orar e permanecer firmes, fiéis, sem sombra de dúvida, sem medo de ser feliz. Quando eu leio 2 Crônicas 7,14, a palavra vai nos dizer que Deus chama seu povo à humildade, à oração e à busca. Se o povo que se chama pelo meu nome se humilhar e orar, buscar a minha face e se converter dos seus maus caminhos, eu os ouvirei dos céus e sararei a vossa terra. Vamos orar, povo brasileiro. Vamos orar, Ipiaú. Ipiaú precisa andar de joelhos. Vamos orar. Ah, vamos clamar a Deus. E ele vai sarar a nossa Ipiaú, vai sarar a nossa Bahia, vai sarar a nossa nação. Porque se o povo que se chama pelo meu nome orar e buscar a minha face, se converter dos seus maus caminhos, eu vos ouvirei dos céus e sararei a vossa terra. Finalmente, o tempo aqui é muito curto, precisamos ser direto, objetivo. Conclusão. Olha o que está escrito no Salmo 33, 12. Olha que coisa linda, vou repetir.
Aqui nos ensina que a verdadeira bem-aventurança, ou seja, no grego, né? A verdadeira felicidade de um povo começa quando Deus ocupa o lugar que lhe pertence. Há um lugar de Deus neste país, ele precisa ocupar o lugar dele, no meu coração, no seu coração, na sua família, nos jovens, nos senhores, nas senhoras, nos adolescentes, nos exatamente anciões. Deus quer ocupar um lugar nesta nação. Na hora que ele ocupar o lugar dele, a nação será feliz. Quando Deus é reconhecido como Senhor, a fé transforma o coração. O coração transforma a família. E famílias transformadas podem influenciar uma geração. Finalmente, concluindo, Deus é verdadeiramente o Senhor das nossas vidas? Ou apenas alguém que procuramos quando precisamos de uma resposta? Que procuramos só quando tudo está mal, quando tudo está ruim. Olha, Deus não é o nosso plantonista. Deus não é o nosso empregado. Vamos colocar Deus exatamente como nosso Deus. Porque feliz é a nação cujo Deus é o Senhor.

Deus é bom. Certamente que a bondade e a misericórdia de Deus me seguirão todos os dias da minha vida. E habitarei na casa do Senhor por longos dias. Davi encerra o Salmo 23 olhando para trás e reconhecendo a fidelidade de Deus. Ele não afirma que todos os dias seriam fáceis, mas declara que, em todos eles, a bondade e a misericórdia do Senhor estariam presentes.

dias de alegria, dias de lágrimas, dias de conquistas, dias de espera, dias de luta. Em todos eles, Deus continua sendo Deus.

0: revela mais do que receber bênçãos de Deus. Revela desejo de permanecer na presença de Deus.
1: São 9:46, horário de Brasília, para toda a nossa linda Ipiaú, Bahia, Brasil. Meu Deus do céu. 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São Edício, 9:47, e agora eu quero pedir a você que nos ouviu até então, que nos ajude a fazer esta programação. Como o Bispo Aguinaldo, participando, porque o Del Júnior já está aí se preparando para liberar a sua participação aqui no Paz para a Cidade. Eu estou te aguardando, me ajude. Eu preciso de você. Deus te abençoe.
2: Bom dia, Bispo, aqui quem fala é Magnélia de Aiquara. Gostaria de pedir oração para mim, meus 4 filhos, meu esposo e para todo o povo aqui de Aiquara. Ontem teve o show aqui do cantor Samuel Leotério. Foi muito maravilhoso, foi bênção aqui para nós. Muito, muito bom. Graças a Deus. Que Deus possa nos abençoar, nos dar um ótimo dia.
1: Amém, amém, mulher de Deus, que lindo, né? Que maravilha esse trabalho que houve aí em Aiquara, que por certo edificou muita gente. Que Deus continue usando, né, o servo dele, o Eliotério, né? Que benção. E que bom saber, minha irmã, que vocês ficaram felizes e edificados em Cristo Jesus.
3: Bom dia, Bispo, aqui é a Niera, da Fazenda Santa Maria, para baixo do entroncamento de Bitupá, Fazenda de Dantinhas. Eu peço oração para mim e minha família. Bom final de semana, Bispo, com Jesus do lado de nós todos. Fica com Deus.
1: Você também, mulher de Deus, você e família, continuem firmes aí nessa graça, nessa glória, aí na Fazenda Santa Maria, município, exatamente no entroncamento de Bitupã. A graça do Divino Espírito Santo seja com vocês. Obrigado pela participação.
4: Bispo Aguinaldo, pastor Wellington, a paz do Senhor para vocês. Já que estou falando aqui para orar por. Ora só para o Jax, para a família. Está um pouco sumido, mas estou aqui de volta, tá? Estou aqui assistindo, ouvindo a rádio. E por irmão aí que está na direção aí da rádio aí, Deus abençoe a vida de vocês todos aí, em nome de Jesus. Olha só aqui para o irmão Jax, só pastor, Bispo Aguinaldo. Eu abençoo vocês.
1: Valeu, meu caro Jackson. Agora o Jackson não é mais sumido, não. Agora ele é Jackson Aparecido. Porque quando ele tava sumindo, eu não tava gostando, não, viu, gente? Mas agora é Jackson Aparecido e não vai sumir mais. Deus te abençoe, querido, tá? Estaremos a orar em seu favor, sim. Ore também por nós, tá bom? Lembra-te do Bispo Aguinaldo Vieira quando entrares no teu reino de oração. Deus te abençoe, Jackson.
5: Bom dia, pastor. Bom dia, ouvintes. Manda logo para Tom Gordo, Alder dele, Pedro Henrique. Edith no Galega, Edu Cardim. Edith Lousado e família. São Noval e família. Executia e família no Buti. Pedro Estranho Nova Vermelha. Enfim, a todos os ouvintes, onde abrante os microfones, deixa também sua. Sinta-se abraçado pelo amigo Tom Gordo.
1: Deus te abençoe e te guarde, querido. Que bom a sua participação, viu? Valeu, continue. Olha, um alô também pro pessoal que nos ouve lá no Penedo, viu, gente? Eu estive lá recentemente ministrando uma palavra na casa de Deus, no trabalho do Jorge. Isso foi lindo demais. E que Deus abençoe todo esse povo. Sintam-se abraçados pelo Paz para a Cidade.
6: Bom dia, Bispo. O Senhor ore por mim, eu tô precisando de oração. E que o Senhor ore para minha família, por minha família. Que Deus venha abençoar. Estou com um irmão que está internado para disputar o dedo, diabetes. Que o Senhor ore para minha família, que eu peço ao Senhor, que Deus conforte.
1: Confia em Deus, mulher de Deus. Nós vamos orar sim, confiando, crendo na misericórdia de Deus, que por misericórdia ele vai agir e vai realmente trazer a solução para esta situação. Deus te abençoe.
7: Bom dia, bom dia, bom dia, pastor, a paz do Senhor, que Deus abençoe a cada um da sua família, ele proteja, ele guarda. Estou aqui para pedir oração, pastor, pela minha sobrinha Tainá, ela está doente, está com febre, está gripada, está com todo doído, está até de resguardo, que ela teve bebê. Peço oração pela vida dela, pela vida do meu filho Rafael, pela vida da minha nora Jeane, pela vida do meu filho, pela vida do meu neto Cristian, e pela vida da minha irmã Dadá e toda a minha família. E eu peço oração pelo meu esposo Leonardo, né? Que Deus abre porta de emprego para ele. Peço oração para todo meus vizinhos do meu bairro. Aqui só eu moro na rua Maceió, Vila Jara Costa. Meu nome é Dene.
1: Valeu! Deus
7: continue abençoando a vida de... poderosamente de todos os piauenses de Piauí. Que Deus guarde e os proteja.
1: Valeu, irmã Edene, a sua participação abençoado, aqui no Paz para a Cidade. A graça crianças, do Deus, Divino Espírito Santo
7: seja contigo. Guarde essas crianças, debaixo das asas do Senhor estará guardado. Todas as crianças, em nome de Jesus.
1: Deus te abençoe e te guarde.
8: Bom dia, bispo. Sou Antônio, era subindo na embasa. Eu peço oração para toda a minha família. Para o senhor, para Deus Júnior, para todos meus amigos, para todo que está me ouvindo. Um bom dia, Deus abençoe.
1: Amém. Para você e família também, mulher de Deus, a graça do Divino Espírito Santo seja com você.
9: Graça e paz, bispo. Um bom dia para todos os ouvintes que estão nos ouvindo aí na FM Piauí.
1: Wellington.
9: Bom dia para Del Júnior, bispo, que Deus abençoe sua vida. Obrigado, bispo, pelo alô que o senhor mandou aí, que Deus continue lhe abençoando em nome de Jesus. E aproveitando a oportunidade, passando aqui para convidar o povo de Deus para se fazer presente amanhã às 9 horas da manhã na IFAB Japumerina, rua Wilson Moreira, número 4. Teremos a grande EBD Escola Bíblica Dominical, está extraordinário este quarto trimestre do ano de 2026. Onde o qual o tema da revista é O Deus que faz aliança, está extraordinário, pensa numa lição maravilhosa, bispo, para nossas vidas. E amanhã à noite, às 19 horas, teremos um grande culto na direção dos senhores e culto de Santa Ceia do Senhor. Conto com a presença de cada um dos ouvintes que está nos ouvindo. Vamos lá participar do culto na casa de Deus. Vai ser um prazer poder te receber lá, meu irmão. Vai ser um prazer receber a cada um dos ouvintes. Estamos aqui, bispo, estamos aqui na correria do dia a dia. Que Deus continue abençoando aí, em nome de Jesus. Logo, logo estarei aí na programação junto com o senhor. Próximo sábado, se assim nosso Deus nos permitir, nós estaremos juntos aí, em nome de Jesus. Deus abençoe, bispo, obrigado. Que Deus possa lhe abençoar, em nome de Jesus.
1: Sua vida também, pastor Wellington. A graça do Divino Espírito Santo seja com você, com a irmã Regina, com toda a família, né? E é bom lembrar também que nós vamos ter o Dia da Criança, né? Segunda-feira, às 14 horas, no Templo Sede. Vai ser só da criançada. É uma tarde kids, onde eles vão estar realmente desfrutando do dia da criança, toda a liberdade, todo amor, todo carinho, todo apoio, todo acolhimento, tá? Leve sua criança, Avenida Getúlio Vargas, 597, ao lado do Mercado Modelo e ao lado ali também do Colégio Estadual de Piauí, tá certo? Exatamente segunda-feira, às 14 horas, dia 12. Estamos esperando você e a sua criança.
10: Eis-me aqui, bendizer ao Senhor, todos vós, servos do Senhor, que assisti na casa do Senhor todas as noites. A paz do Senhor, bispo Aguinaldo Vieira, aqui é o Duval da Fazenda do Povo, está sempre nessa sintonia. E Deus continua nos abençoando dia após dia, né? Deus continua trabalhando em nossas vidas. É verdade mesmo, bispo, desde a educadora, e sempre estou nessa sintonia desse programa. Mas que Deus continue abençoando esse programa e que sempre cresça.
1: São exatamente, eu disse, 9 horas mais 55 minutinhos, horário de Brasília. Aproveitar aqui e dar um alô também para a pastora Neinha, né? Minha digníssima esposa. Está lá também na escuta. Que Deus lhe abençoe, que Deus lhe guarde, né? De forma especial, lhe dê força, lhe dê

0: Mari, por todos que estão na escuta, bicho. Deus abençoe.
1: Sua vida também, minha irmã Otávia. A graça do Divino Espírito Santo seja contigo, mulher de Deus. Fica na paz.
2: A paz do Senhor, Bispo Aguinaldo. Deus lhe abençoe. Passando para lhe agradecer pelas orações para o João aqui em Itajubá, mas prevaleceu a vontade do Senhor Jesus. É, ele não resistiu, veio óbito, mas Deus sabe todas as coisas. Ele, se ele voltasse daquele hospital, ele ia ficar vegetando na cama, né? E ia ser muito sofrimento, mas Deus sabe todas as coisas. Tive a oportunidade de ir ali falar de Jesus para ele, né? Então, né? E que o Senhor venha orar pela família, né? Que é uma perda muito grande. E quem já perdeu, quem sabe, né? Que Deus lhe abençoe.
1: Mulher de Deus, conte com as minhas orações. Aprove acontecer o querer de Deus, né? Para falar a verdade para a senhora, eu andei com o João. Nós tínhamos uma intimidade muito grande. A primeira vez que eu fui pregar o evangelho em Itajubá, muitos anos atrás, foi na casa dele. Dirigi muitos cultos, a esposa Nati. Ele era funcionário da Embasa, né? Tem as meninas, acho que deve estar tudo moças, casadas, talvez, tá? Que eu fiquei muito sentido com essa situação dele, mas aprove Deus agir assim, seja feito a vontade do Eterno. Com relação à família, eu vou orar, porque a dor do luto dói, tá? E o luto não tem braços, não tem mãos, a saudade também não. Mas quando aperta, dói demais. O luto leva a saudade. E a saudade aperta e dói muito. Mas Deus derrama o bálsamo de Gileade, o conforto, a consolação do Divino Espírito Santo. Conte comigo para orar. Nós estamos exatamente chegando ao finalzinho da programação. São 9:58. Horário de Brasília, né, gente? Nós ministramos aqui baseado em Salmos 33:12. Feliz é a nação cujo Deus é o Senhor. Nós estamos numa fase do ano aí caminhando para o segundo turno das eleições do ano 2026 e cabe a nós a orar, buscar a direção de Deus, mas também, ó Deus, salva a nação, ó Deus, abençoe, ó Deus, tenha misericórdia do Brasil. Mas Deus não vota, quem vota é eu e você. Então é nós que temos que buscar a orientação de Deus para votar segundo o propósito e a vontade de Deus. Tá? É isso que eu oro, peço, tá? Nosso alvo aqui não é machucar, denegrir, ferir ninguém, bater de frente, não. Todos têm seu livre-arbítrio, sem sombra de dúvida. Mas o conselho que eu tenho dado é esse: ore a Deus e parta firme, tá? E realmente participe. E nós, como brasileiros, devemos exercer a nossa cidadania. O certo é ir mesmo nas urnas, tá? E assim que Deus abençoe a todos e cumpra-se a vontade de Deus. Nesse instante, oremos. Santo e eterno Deus, Pai do nosso Senhor e Salvador Jesus Cristo, gratidão pelo iniciar, pelo transcorrer e o concluir desta programação. E neste momento final eu ponho todos os pedidos que aqui foram feitos no teu altar, sob a mira do teu olhar de misericórdia. Tome nas tuas mãos, ó Deus, a família do saudoso João da Embasa, lá de Itajubá. Ó Deus, que foi convocado para a eternidade. Seja com toda a família, derramando bálsamo de Gileade e o nardo de alabastro. Os pedidos de oração também prol de saúde, de outros propósitos e finalidades, que o Senhor esteja no comando de tudo, direcionando e conduzindo e abençoando. Para a tua glória, em nome do Senhor Jesus. Próximo sábado, se Deus disser que sim, estaremos de volta. Fica com Deus. Tchau, tchau. Até lá.

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2: 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Na sua melhor sintonia, tá na Ipiaú, tá bom demais. Uma boa manhã, um bom sabadão pra você. Hoje é dia 10 de outubro. Eu tô chegando, hein, com a Hora da Zoeira. Em todo Ipiaú agora fazem 29 graus, com máxima de 32 e mínima de 20 graus. A previsão é de condições ensolaradas por volta das 11 horas. Agora são 10 e 12.

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0: Pra você, que dia maravilhoso, hein? Estamos só começando, seja muito bem-vindo a mais uma edição do Hora da Zoeira nesse sábado lindo, de alegria, de coisa linda. Com o WhatsApp já liberadíssimo pra você mandar sua mensagem, mandar o seu alô, mandar o seu abraço, mandar o que você preferir aqui na programação, viu? Só tá proibido mandar tristeza, viu? Tem que mandar coisas alegres, tem que mandar alegria pra cá, que a gente devolve com mais alegria ainda. Pra você, seja muito bem-vindo. Eu sou o Luan, viu? Luan Seninha, pra você que tá aí ligado. A gente vai junto até as 12 horas com muita música boa, muita alegria, muita interatividade. Daquele jeito que você gosta, tá? Na Piauí tá bom demais, agora dubladinho, né? Numa manhãzinha gostosa de sábado, como é que tá esse sábado emendado com o feriado Dia das Crianças na segunda-feira? Ô, coisa boa que é feriado dia de segunda, viu? Inclusive fica a pergunta, você prefere feriado dia de segunda-feira ou dia de sexta-feira? Qual que é melhor? Eu, particularmente, já respondo, eu prefiro o meu no dia da segunda, né? Porque quem gosta de segunda-feira precisa de tratamento urgente. Mas pra você é uma manhã maravilhosa, que dia lindo, viu, que tá hoje. Um dia pra você abraçar os seus pais e dar um beijo enorme no rosto. Um dia lindo pra você também abraçar seus filhos, os seus irmãos, o seu vovô, a sua vovó, o seu titi, a titi. Abraça o amigo também, aproveita, vai. Vamos começar esse sabadão lá em cima, com alto astral, massa. Curtindo muita música aí também, qual que é a música que você quer ouvir nesse sabadão pra combinar com o final de semana emendado, lá pro Dia das Crianças. Enquanto as crianças sorriem, os adultos precisam se virar, né, pra comprar um presentão do Dia das Crianças. E o pessoa pra ter sobrinho sou eu, viu? Inclusive, estamos aceitando patrocínio de brinquedos, viu? Porque é sobrinho demais, viu? Afe Maria, que é criança pra dar presente segunda. Nossa Senhora, vou nem comentar no assunto pra não ficar triste.
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0: Sabe de uma coisa? Começa bem demais com o somzão de Apaga, Apaga, Apaga. Danilo e Davi, a gente volta já já com mais música e a sua participação, viu? No 739-8201-7006.
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0: Dua Lipa, Levitating. Não sei falar esse nome, não.
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0: E quero Gilmar, Natan, Panda, Jane, Avião, todo mundo junto. Você não me ensinou a te esquecer, chora peito. Tá na sequência.
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5: Tá no melhor do Brasil, tá na Hora da Zoeira, rodando uma atrás da outra pra você balançar, sintonizar, se divertir. Seja muito bem-vindo, vê o nosso sabadão de alegria, só com música top, pra você mandar também o seu som. Pode mandar aqui no WhatsApp, viu? No 739-8201-7006. Já tem áudio por aqui pra quem tá participando, minha amiga Dira. Bom dia, Dira!
6: Bom dia, Luan.
5: Oi!
6: Você
5: tá bom?
6: Final de semana feliz.
5: Ah, é?
6: Paz, saúde e sucesso na cidade.
5: Obrigado.
6: E desejar, né? Bom Dia das Crianças.
5: Sim.
6: E pra todos os colegas, minhas colegas da UAC.
5: Aí.
6: Bom dia. E meu rei, minha rainha.
5: Minha vovó, né? Minha vovó é da UAC. Vovó Leonor. Um beijo, viu, vovó?
7: Um beijo pra você.
5: Gosta demais, viu? Se diverte. Obrigado, viu, Dira? Valeu. Um beijo pra você e todas as os colegas da UAC. É nóis, um beijo enorme.
8: Bom dia, Luan. Bom dia com Jesus. E aí, Luan, como é que você tá? Você tá bem? Luan, gostaria que você passasse a música de Top 10. Bateu a porta na minha cara. Vou oferecer pra meu pequeno Rabi. Vou oferecer pra você. Sim. Vou oferecer pra Aninha. Vou oferecer pra Iraildo. Vou oferecer pra Miqueia. Tchau, Luan. Beijo, um abraço, meu irmão. Gente, tchau, Luan.
5: Beijo pra
8: Luan.
5: Você. Obrigado pela sintonia, minha amiga Damiana. Quem mais tá por aqui? Alô, Toy!
9: Bom dia, Luan, aqui é Toy Gordo, Fazenda Bela Vista, bom sem farinha, manda
5: tudo bom, Toy Gordo? É.
9: Pedro Henrique, Zé Coutinho, meu amigo Zé Coutinho, minha amiga Lisângela, e todos os ouvintes do programa, vamos ver, fazer meus cartões, Novo, Quilate, Damião, Lio, César, Borges, Gaza, todos os ouvintes, onde abrange os microfones desta emissora, sinta-se abraçado pelo amigo Tengordo, passa uma música pra nós aí, velho.
5: Valeu, Tony, obrigado pela sua sintonia, viu? Obrigado pela sua audiência. Só não pode sequestrar o Tony, né? Senão a música fala o que acontece, alguém sequestrar o Tony. Ah, meu marido, o Tony é meu amigo, não pode não. Pode não, né, Tony?
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5: Deixa eu fazer uma pausa aqui no momento da nossa programação. Agora são 10 horas e 25 minutos. Hoje é dia 10 de outubro, nesse sabadão maravilhoso, com muita alegria, de muita zoeira. E ó, hoje é um dia interessante também, viu? Que hoje, além de ser o dia da honestidade, é isso aí, hoje é dia da honestidade. Das pessoas honestas, daqueles que não têm medo de defender a verdade. Ainda que isso possa prejudicar, ser honesto é sempre o melhor remédio da vida. Também é dia mundial da saúde mental. É isso mesmo, dia 10 de outubro. Celebramos o dia da saúde mental. E nós queremos aproveitar esse momento para dar uma conversa franca com você que está ouvindo no carro de casa, dando essa carona para mim de carro. Obrigado, viu, pela carona. Vamos junto aí pegar essa estrada. Você de casa também, obrigado, viu, por deixar eu entrar na sua residência nessa manhã maravilhosa, sendo trabalho. E a gente precisa dar um pausa de vez em quando para falar, porque a gente vive num mundo aceleradíssimo, né? É cobrança de todo lado, é excesso de informação e às vezes a gente esquece de olhar para dentro. Cuidar da mente não é luxo, não é frescura e não é um sinal de fraqueza. Muito pelo contrário, reconhecer que precisamos de ajuda exige uma coragem imensa. E se você está passando por dias difíceis, sentindo uma tristeza que não passa, uma ansiedade, um cansaço, um sono que não chega, presta muita atenção. Você não está sozinho. É normal não estar bem o tempo todo, fique tranquilo. E assim, como cuidamos do nosso corpo quando ele adoece, a nossa mente também precisa de cuidados médicos. Precisa de terapia, de descanso, de atenção. E se você não procura essa ajuda, você só vai ficando cada dia mais doente. Então aproveita o dia para quebrar o silêncio. Manda uma mensagem para um amigo meio sumido. Pergunta de coração aberto como é que você tá. E quem precisa de ajuda, não hesite em procurar um apoio profissional. Ah, não se preocupe, não é caro. O Brasil, o SUS oferece atendimento através do CAPS de forma gratuita e você nem precisa sair de casa. É só ligar no CVV, que é o Centro de Valorização da Vida, com o número 188. A sua mente é a sua casa. Trate-se com carinho. Um abraço maravilhoso para você. Essa pausa, aproveita, liga aí no CVV 188 e converse com um profissional de forma gratuita se precisar, vai lá no CAPS. Tenho certeza que você vai ser muito bem recebido por todos aqueles profissionais.
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5: Pra você balançar demais, tem Toque 10 na sequência, na número 1 do Brasil.
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5: Souzão de Oi Minha Saudade.

Parabéns, viu? Você me deixa. Parabéns, obrigado. Que bom que você tá comemorando aqui, hein? Ô, Letícia.

0: Bel Marques, mal acostumado.
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0: Tá no melhor do Brasil, tá na número 1.
3: Sabe, Fernandes, Arinda Chega.

0: Na melhor do Brasil, rodando no seu sabadão com muita alegria, 10 horas e 38 minutos, são 34 anos no ar, cada vez mais perto de você, S&P AU, alô, bom dia!
1: Bom dia, Luan, aqui eu quero ouvir a música de Léo Magalhães, primeiro beijo aqui pro Jacumerim.
0: Opa, beleza!
1: Pra mim mesmo, Mai Freitas.
0: Valeu, Mai, obrigado pela sintonia.
2: Oi, Luan, bom dia, aqui é o Dani do Parque José Tiara, gostaria de ouvir qualquer uma música, por favor, de Trem Bala, o Arroxé da Bahia, eu falei sempre pra mim, pra toda a galera aqui do Parque José Tiara, valeu.
0: Beleza!
2: Via UFM, valeu, bom dia pra nós.
0: É nóis, obrigado.
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0: Você manda, a gente toca até Guilherme Magalhães na sequência.

0: sequência mais eclética, Kevin Johnny, Menina Veneno, pra ouvir com seus pais, Zona de Perigo, Trem Bala, Folia 2023, e Onde Anda Meu Amor, Léo Magalhães, 10 anos ao vivo em Goiânia.
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0: Pra quem gosta da alegria, tá no Hora da Zoeira, muito bom dia.
2: Bom dia, Luan.
0: Oi, tudo bom?
2: Um bom sábado a nós todos.
0: A nós, obrigado.
2: Eu gostaria de ouvir, Paulo, brega quem não sabe amar.
0: Brega quem não sabe amar, tá dito, né? Brega é realmente quem não sabe amar, dizem que o amor é brega. Tô
3: novamente, vamos mandar uma alusão pra Lady aí do Poço, Rabi Lu, é só ouvinte também, tá ouvindo em casa aí.
0: Sim.
3: Minha prima na Lady, minha prima na aí do Centro Comercial José Fernandes, no
0: tá.
3: Restaurante da Márcia.
0: Mandado.
3: É, cada um dos ouvintes.
0: Que legal, obrigado, viu, pela sua
3: visita. Fala, Luan.
0: Fala aí.
3: Se tu liberar o Tonho, eu dou 20 conto. O povo é pão duro, só dá 10. Mas tu liberar, eu dou 20, se diacho.
0: Não, se meu amigo Tonho for sequestrado, a gente tem que pagar, né? Você sai pra lá, mano. Se sequestraram o Tonho, vão deixar o Tonho preso, não tem como. O Tonho, libera o Tonho aí. A gente paga o resgate, rapaz.
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0: Tô falando pra você, Tony. Fique tranquilo. Não vamos deixar você sequestrado, não, viu? Pode deixar que o Tony...

0: Tá liberado, então. O Tonho falou que liberou.
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0: Tem Pablo na sequência, o Amor é Brega com o Filho de Jorge.

0: Marcela, imagina o trabalho! Tá na IPAU, tá bom demais! No sabadão diferente, eu volto já já, não sai daí não, que é rapidinho.
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0: 10h56.
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3: Na sua melhor sintonia, agora 11:09, voltando do bloco comercial. Eu sou Luan Sena, que maravilha ter você por aqui na nossa sintonia. Obrigado, viu? Agradecendo demais a você que tá aí de casa, curtindo, tá no trabalho, tá trabalhando, tá ouvindo. Um abraço pra todos os meus amigos frentistas, viu? Que estão sempre ligados aqui na programação da EPFM. É nóis, viu? A galera também da coleta aí, galera massa demais, direto, passa a galera ouvindo a rádiozinha no radinho, obrigado, viu, pela sintonia lá de sempre. Um beijo enorme pra você também que tá aí passando de carro, né, tá viajando, tá na estrada, obrigado pela sua sintonia de sempre, ó. Se for dirigir, não beba, beba sempre com moderação, volante e álcool não combina, a vida vale mais do que qualquer outra coisa. Um abraço pra você também que tá por aí, em qualquer lugar do mundo, curtindo no site no www.ipfm.com.br, viu? WhatsApp tá rodando, é o 739-8201-7006. Alô, bom dia!
4: Bom dia, Luan Sena.
3: Tudo bem? Como é que você tá?
4: Calcinha preta, ânsia. Eliseu ânsia. Pimentel.
3: Eliseu Pimentel, valeu pela sua sintonia, meu grande amigo Eliseu.
5: Bom dia, Luan com Jesus. Luan, sou Tânia, aqui moradora do Sítio Pica-Pau.
3: E aí, Tânia, beleza?
5: Eu queria desejar a todas as crianças, feliz dia das crianças.
3: Ó, coisa
5: a
3: boa.
5: A todos, todos mesmo. E queria uma música, Luan, de Geraldo Rodrigues. Uma mais linda que tiver aí, você toca pra mim.
3: A mais linda!
5: E que Jesus te proteja e livre de todo mal.
3: Amém!
5: E lhe dê um bom dia.
3: A nós! Que papai do céu abençoe o seu final de semana.
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3: Calcinha preta.

0: Aproveita que eu tô obrigado, Natan e Zé Vaqueiro.
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0: Hora de você estar ligadinho, mandar o seu som no WhatsApp no 739-8201-7006. Alô, tudo bem? Bom dia.
2: Bom dia, Luan e Otávio. Oh, você Otávio. Passa uma música com asas livres. Eu ofereci pra você,
0: é
2: meu esposo Nelson, pra Mari, pra Dulce, pra Uride, pra Joana, pra Nathalie, pra Andrelina, minha irmã, pra todos que estão na escuta, pra minhas filhas, Tatiane, que Deus abençoe.
0: É nóis, obrigado Luan. Pela sintonia.
3: Mandar um alô pra esse pessoal do grupo da Netinha FM 104.9, que eu tô escutando, ouvindo a rádio.
0: Isso aí, só mandou pro lugar errado, mas manda esse abraço maravilhoso, obrigado pela sua sintonia, viu?
4: Bom dia, Luan, aqui quem fala é Adriele da Rua do Posto.
0: Oi, Dri.
4: Hoje eu gostaria de ouvir a música de Silvano Salles, Fotos e Lembranças, oferecer pra minha mãe preta Isa na Praça do Cruzeiro, pra Rosa aqui na Rua do Posto.
0: Beleza,
4: pra Bita, Adri. Na Rua do Posto, pra Aninha no Barra Constância, pra Norma, pra todo mundo que tá ouvindo essa FM maravilhosa.
0: Essa galera massa.
4: Não esquece de mandar um alô pra sua fã número um, que é Damiana.
0: E grande amiga Damiana.
4: Mãe.
0: Tá mandado um beijo pra véia. Obrigado, viu, Dries?
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0: Pra balançar demais, tem asas livres na sequência.
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0: Aliança.

0: Caras Bahia.
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2: Já sabe, na grande voz do Thiago Aquino, uma atrás da outra pra você balançar demais. Também teve fotos e lembranças, Silvano Salles, Souzão de Aliança, Asas Livres e Arrependidaço Ferrugem com Pagodinho pra balançar demais. Agora são 11 horas e 31 minutos, eu sou Luan Sena, tô contigo, até o meio-dia.
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3: Pra balançar demais, o seu Hora da Zoeira, Tela Ipiaú, tá bom demais. Balançando só com musicaça. Alô, tudo bom? Bom dia!
4: Bom dia,
3: Marcos.
4: Eu sou o Marcos, eu estou assistindo esse programa pela primeira vez.
3: Seja muito bem-vindo.
4: Eu sou Luan, muito prazer. Bonita, e fiquei assistindo, escutando.
3: Ó, oh, que legal!
4: Você poderia passar a música de Raça Negra, aquela É Tarde?
3: Claro!
4: Eu acho que é assim, é tarde demais. Parece que o nome das músicas. Eu escutei muito no programa de Ratinho.
3: Massa,
4: achei
3: demais.
4: Muito linda.
3: Que legal, viu? Obrigado pela sua sintonia. Seja muito bem-vinda. Prazer, eu sou o Luan. Você tá no Hora da Zoeira. Programação que vai com você no sabadão de meio-dia até 10 horas. Ou é o inverso, de 10 horas da manhã. É o contrário. Não dá pra voltar no tempo, né, Luanzinho? Ô, meu Deus. Ó, de 10 horas da manhã até o meio-dia, tá? E no domingão a gente também tá por aqui, de 10 horas da manhã até 1 hora da tarde, fazendo companhia. Então você vai ser sempre muito bem-vinda, viu? Pode voltar sempre. A gente sempre toca o somzão de Raça Negra, pode deixar, tá? Tem mensagem por aqui também. Alô, Luan, que é Anne do ACM, ligadinha na programação mais top. Um beijo, viu, Anne? Lá do ACM, obrigado pela sua sintonia, obrigado pela audiência. Um abraço enorme pra galera massa lá do ACM, sempre ligado, sempre curtindo, sempre participando. Obrigado. Tem 5 minutos, você tá ligadinho na melhor.
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3: Raça Negra tá na sequência, é tarde demais.

0: leva! 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
0: Pra você balançar demais.
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0: E bem, quem tá por aqui no WhatsApp marcando presença nesse sábado, final de semana maravilhoso, 11 horas 45 minutos. Muito bom dia!
5: Bom dia, Jota.
0: Opa!
5: Eu quero que você passe uma música pra mim, oferecendo pra Thaís.
0: Queria eu ter tá um vozeirão de Jota hoje. Santos, Ibiratai Reis.
5: Bora lá no bairro.
0: Bom dia! Tá bom, tá mandado.
5: Passar uma música pra ela, pedindo, eu quero que tu passe aquela música que canta assim, ô, minha saudade, que eu esqueci o nome do cantor.
0: Tá mandado. Obrigado, viu, Vilma, pela sintonia, obrigado pela sua audiência, um abraço enorme.
6: Vai passar por aqui que dia, rapaz?
0: Meu Deus, a cocada de Damiana. É verdade.
6: Passa hoje, homem.
0: Ô, meu Jesus, a cocada lá me esperando, a cocada gostosa da Damiana, que faz uma cocadinha maravilhosa, a melhor do Brasil, tá lá me esperando, eu não fui buscar ainda, eu tenho que tomar vergonha na cara, viu? Eu tenho que tomar vergonha na cara, meu Jesus. Hoje, desculpa, viu, Damiana, que fez essa cocadinha maravilhosa, e eu na correria do dia de Ave Maria, também é muito emprego, né, pra dar conta. É câmera, é advogado, é louco, isso é muita coisa, desculpa, viu, Damiana, perdão. Hoje. Alô, Carlos Pereira, você tá bom, meu filho?
7: Bom dia, Luan. É Carlos da Rua Pará.
0: Da Rua
7: mandar
0: Pará.
7: Um alusão aí pra seu Antônio.
0: Tá mandado.
7: Seu Antônio, filha dele. Mandar um alusão aí pra Osmar da Terra Seca, seu Jair da Fazenda de Jair do Ouro, Porto Verão do Félio, Neto, Leomar, Vanusa, minha irmã Bio aí da Terra Seca. Mandar um alusão pra Zé Coutinho do Guido da Lisagem.
0: Sim.
7: Santilho Eduardo da Vila Lá de Freitas, Jair do Fogo da Rua da Grande, Dentinho Celestino da Vila Irmã Dulce, sou Luan, passa a música pra mim, Luan. Azar Livre.
0: Azar.
7: Tô aqui na escuta do programa aqui. Bom dia.
0: É massa. É 10. Valeu, Carlão. Tamo junto.
8: Oi, Luan. Bom dia. Oi. Maria Souza de Itapitanga.
0: Deu bem,
8: uma sumida,
0: Maria.
8: Mas sempre ouvindo, mas já estou aparecida, Luan.
0: Itapitanga apareceu,
8: Luan,
0: hein?
8: Eu quero pedir uma música a você. Com
0: alô, você de Itapitanga.
8: Por favor, eu pra você e pra todos os ouvintes que estão ouvindo a sua programação, que é top das galáxias.
0: Maria.
8: Me ofereço também para o meu amor. Tchau, Luan.
0: Ô, mulher romântica danada, essa é top, viu? Obrigado pela sua sintonia, Maria lá de Itapitanga. Maria Souza, Bahia. Obrigado, viu? Apareça sempre. Não suma não, viu? Se você sumiu, eu vou lá em Itapitanga levantar um cartaz. Onde está a Maria Souza? Obrigado, viu, pela sua sintonia de sempre. Um beijo enorme. A Juliana também tá por aqui. Alô, bom dia.
9: Bom dia, Luan. Salvador pra mim, Salvador pra você. Luan, aqui é a Juliana Noda Carolina. Gostaria de ouvir a música Se Me Deixou no Mar. Oferecer pra meu esposo Noel, pra minha filha Nai Vitória, pra minha filha Safira, pra todos meus familiares em Palmeirinha, Noda Carolina.
0: Beleza.
9: Pra você, pra Bia lá no Ponto do Peixe, pra Bonito no Ferro Velho, pra Renato, Fernanda na Horta e pra todos que curtem. Salvador pra mim, Salvador pra você, Luan.
0: Valeu, viu? Obrigado pela sua sintonia. É bom demais ter você por aqui. Obrigado, viu, Juliana? Minha quase vizinha ali do Alto da Carolina. Bota aí, viu? Um abraço, viu, Juliana? Tá liberado aumentar o volume. Obrigado pela sua sintonia de sempre. Um beijo, minha querida.
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0: Hora da zoeira. Você manda asas livres e eu volto com tudo azul.

0: Diego Vitor Hugo, décimo volume. Tubarões, você manda, a gente toque uma atrás da outra.
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0: Interrompemos a nossa programação para a transmissão do horário eleitoral gratuito. Enquanto isso, o nosso Hora da Zoeira vai ficando por aqui, agradecendo demais a sua audiência, obrigado pela sua sintonia. A partir de agora é o horário eleitoral gratuito para todo o Brasil e região. Então, para você, tenha um bom final de semana, bom sábado, bom feriado. A gente se encontra na próxima semana. Amanhã que assume a programação é o nosso grande amigo Ivan Muzaki, que vai estar por aqui tocando muita música boa no seu Domingão de Baiafolia. E nós voltamos na próxima semana, no sabadão e no domingão. Pra você, tenha um bom fim de semana. E a gente volta com a programação normal após a transmissão do horário eleitoral gratuito. Um bom sábado. Tchau, tchau.
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